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1: por favor, quantos galos tem bem aqui, ó, na minha cabeça?
2: De três? Três, senhor. Por quê?
1: É por nada. É que agora eu já sei que só faltam mais dois postes pra eu chegar em casa.
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0: Sabe aquela resenha de fim de semana? A galera reunida no churrasco, colocando o papo em dia e tomando aquela gelada?
1: Sei, e adoro! Mas tá faltando um sambinha, né?
0: Não falta mais! Agora, todo final de semana tem um SPC por aqui. E não tô falando do grupo não, hein?

0: aí que todo final de semana tem SPC, samba, pagode e churrasco no seu rádio.
1: Aí sim, hein?
0: É claro que o churrasco é por sua conta, mas a trilha sonora deixa com a gente.
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2: Felipe Araújo, de um jeito um tanto quanto diferente. Mais ou menos assim, ó.

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3: A Apple perdeu um recurso na justiça contra a Lei de Mercados Digitais da União Europeia e classifica a Apple Store e o sistema iOS como plataformas dominantes, conhecidas como gatekeepers. Com isso, a empresa continua sujeita a regras que buscam reduzir o poder das grandes empresas de tecnologia e ampliar concorrência. A decisão do Tribunal Europeu mantém a obrigação da Apple permitir maior integração de serviços e aplicativos concorrentes em seu ecossistema. Quem descumprir a legislação pode ser multado em até 10% do faturamento anual global. A Apple afirmou que a lei coloca em risco a privacidade e a segurança dos usuários e informou que ainda pode recorrer a decisão à mais alta corte da União Europeia.
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férias que passa em Goiás ao lado do namorado Bruno Bevan, além de familiares e amigos. Entre as imagens publicadas nas redes sociais, a cantora aparece trocando beijos com o amado à beira da piscina e celebrando os momentos de descanso. Na legenda, Vanessa refletiu sobre a importância de desacelerar.

0: juntos na Marquês de Sapucaí. O casal assumiu oficialmente o romance em abril.
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6: Você já percebeu que cada vez mais produtores estão falando sobre o abacate? E olha, não é por acaso não, viu? É que a fruta deixou de ser apenas um produto consumido no mercado interno, passou a despertar o interesse de compradores do exterior, principalmente por causa da crescente procura por alimentos considerados saudáveis. Com isso, novas áreas de cultivo estão sendo implantadas em diversas regiões do Brasil. Especialistas destacam que, além do fruto in natura, o abacate também tem grande potencial para a produção de óleos, cosméticos e outros produtos de maior valor agregado. Para o produtor rural, isso representa mais uma oportunidade de diversificar a renda e aproveitar o mercado que segue em expansão.
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4: Um novo relatório do Future of Life Institute apontou que as principais empresas de inteligência artificial ainda estão longe de garantir a segurança da tecnologia. O estudo avaliou 9 gigantes do setor e concluiu que nenhuma delas recebeu a nota máxima em qualquer dos critérios analisados. A Anthropic obteve o melhor desempenho geral, com nota C+, mas também foi criticada por manter parcerias militares. O relatório alerta que as empresas ainda não conseguem enfrentar riscos considerados existenciais, como o desenvolvimento de uma inteligência artificial com capacidade semelhante à humana. Os pesquisadores também destacaram a preocupação com o uso da IA em ciberataques, operações militares e outras atividades que possam representar riscos à segurança global.
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A eliminação do Brasil para a Noruega nas oitavas de final da Copa do Mundo trouxe de volta um dos memes mais famosos do futebol brasileiro, o da grávida do Hexa. Mais uma vez, os torcedores brincaram nas redes sociais dizendo que o bebê ainda não pôde nascer. A história começou na Copa de 2014, quando a médica Ana Paula Caetano foi a um jogo em Porto Alegre, grávida de 9 meses, com a frase "Vou nascer Hexa" pintada na barriga. A foto foi registrada por um fotógrafo internacional e ganhou o mundo depois do histórico 7-1 da Alemanha. Desde então, a imagem ressurge a cada Copa do Mundo e vira motivo de brincadeira entre os torcedores. O filho de Ana Paula, Davi, nasceu poucos dias depois daquela foto e hoje, já com 12 anos, leva a situação com bom humor. A própria mãe brinca que agora talvez o Hexa só venha quando ele chegar à seleção brasileira. Com o Hexa adiado mais uma vez, o meme segue vivo e já tem encontro marcado para a Copa do Mundo de 2030. Por aqui.

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7: 7:54.

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0: que passar muito tempo no Facebook resulta em ansiedade e até depressão. Se você não consegue deletar o seu perfil, o Bem Viver tem uma boa dica para você. Exclua o aplicativo do seu celular. De quebra, ainda vem o bônus de economizar a bateria, já que o app continua trabalhando mesmo quando você não está com ele aberto. Já sei! 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Então, considere substituir o aplicativo por um atalho do Facebook ou Instagram através de seu navegador padrão, na página inicial. Essa opção permite que você acesse a página apenas quando escolher, evitando assim as notificações e os gastos com energia. 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
1: Muito bom dia pra você nessa segunda-feira, 13 de julho, 8 horas em ponto, começando mais um 2 em 1. Muito bom dia, João.
2: Bom dia, Bruno. Bom dia também pro nosso ouvinte que nos acompanha pelo rádio ou pelas nossas mídias sociais. Semana bastante movimentada, né? Já adianto aqui ao nosso ouvinte que a IAPIC continua em atividade. Nós continuamos cobrindo, né, todos, sim, os eventos. Por hora, nada muito grave, né?
1: Até o momento, ao que tudo indica, teve aí uma questão aí, sempre tem problema com seguranças,
2: então,
1: que passa um pouquinho do ponto. Isso não é uma novidade, não. Toda edição, independente da realizadora, né, independente inclusive da equipe de segurança, porque, exato, eu imagino que nem sempre é a mesma, né?
2: E eu falo disso, Bruno, porque na segunda-feira que vem nós vamos trazer uma matéria com um resumo completo de tudo que aconteceu na IAPIC. E esse ponto da segurança que você levantou, acho que já vale dar esse spoiler aqui pra nossa audiência. Algumas, não diria denúncias, mas alguns relatos, né, de uma revista um pouco mais, como é que eu diria? Um pouco mais invasiva?
1: Intimista.
2: Intimidadora. Eu diria intimidadora, né? Que fazendo com que algumas visitas, né, alguns pagantes, na verdade, do evento jogassem batom fora, por exemplo, né? Uma situação um pouco complexa ali. A gente vai conversar com a organização da IAPIC para saber por que isso aconteceu e o que uma pessoa conseguiria esconder dentro de um batom, que eu também tô curioso para saber dessa nova estratégia.
1: Às vezes um batom laser, você lembra
2: das três espiãs demais?
1: Exatamente.
2: Com certeza, pode ser mesmo, viu? Bom, enquanto a gente não chega na segunda-feira que vem com essa matéria completa para você, vamos repercutir os destaques dessa segunda-feira. Funcionários da Santa Casa de Casa Branca denunciam salários atrasados. Michel Teló é a principal atração do aniversário de Aguaí. Morador de Pinhal é morto a tiros em tentativa de assalto em Mogi Mirim. Mais de 10 mil mortes são registradas na Europa após pico de calor. E Espanha, Inglaterra e Argentina estão nas semifinais da Copa do Mundo. Proibido ser feliz no Brasil.
1: Inglaterra, Espanha, Argentina e França.
2: Isso, é que a França passou na quinta, a gente repercutiu, sim, na sexta. Então aqui está repercutindo,
1: mas,
2: só
1: mas
2: do final,
1: assim,
2: de semana.
1: Eu só tô falando porque são os quatro primeiros do ranking da FIFA.
2: Pois é, né?
1: Sabia disso?
2: Foi a primeira vez que isso acontece, né?
1: É. E é, nada de novo, né? Virou uma Eurocopa com um intruso ali que é a Argentina.
2: Pois,
1: né,
2: é.
1: Argentina que passou e teve mais rolo no jogo da Suíça. Enfim, vamos conversar tudo isso no Torcida 92. Seguimos agora com os comentários do Alexandre Garcia nessa segundona. Bom dia, Alexandre.
3: Bom dia. Eu tinha visto uma entrevista do ex-presidente da República, o constitucionalista, professor Michel Temer. Só tinha visto, mas não tinha lido no Estadão. E agora eu vejo o brilhante Fernando Schiller chamando atenção para algumas coisas que o ex-presidente disse e que são absolutamente verdadeiras. E vocês já ouviram essas coisas da minha boca, mas eu não sou constitucionalista, né? Eu só sei ler a Constituição e agora Michel Temer que está dizendo. A primeira coisa, né? Perguntam para ele o que precisa ser feito para pacificar o país. E ele diz, seguir rigorosamente a Constituição. Tenho falado muito disso aqui. Está escrito na Constituição? Por que invertem o que está escrito? Por que interpretam e saem o oposto do que está estabelecido pela Constituição, né? Então, é preciso cumprir rigorosamente a Constituição. É uma crítica direta ao Supremo que não cumpre a Constituição, inclusive aquele que Michel Temer indicou para ser ministro do Supremo, né? Ele tem responsabilidade nisso. Talvez esteja se tentando fazer um ato de contrição, né? Olha, eu não sabia que seria assim, né? A gente deve muito a Michel Temer. Ele entregou o caos de Dilma já muito suavizado para o governo seguinte, Bolsonaro, as reformas que ele fez. Bom, continuando os destaques da entrevista. Ele diz assim, se não tem foro no Supremo, foro privilegiado, não pode ser julgado pelo Supremo. É outra coisa óbvia, eu falo toda hora aqui, o juiz natural versus o... Está lá escrito na Constituição, não haverá juízo de exceção. E está escrito que a pessoa que é da primeira instância vai para a primeira instância. Que tem foro privilegiado está entre aqueles que a Constituição diz que tem foro privilegiado, vai para o Supremo. Está cheio de gente julgada no Supremo. Outra, ele diz assim, se a Constituição diz que parlamentar tem imunidade por quaisquer palavras, não pode ser acusado por aquilo que disseram. Está cheio de parlamentar preso Mas a Constituição diz que é imune por quaisquer palavras. Eu digo brincando aqui, se ofender a mãe do presidente supremo, ele sinto muito, quaisquer palavras. Está escrito na Constituição. E interessante que tem algumas coisas que são cláusulas pétreas, que não podem ser mudadas, a não ser por uma nova constituinte. Não podem ser mudadas sequer por emendas com 60% dos votos em duas votações, na Câmara e no Senado. Então, se não observa isso, não dá para dizer que o Brasil, no Brasil, vigora um Estado democrático de direito, porque não observa a Constituição. É simples. Agora, dito, eu dizia isso aqui, né? Outra coisa que ele fala, quando eu lembrei, eu dizia isso aqui, diz assim: se a Constituição diz que há liberdade de pensamento, liberdade de expressão, ninguém no YouTube pode ser incriminado por críticas. Está escrito na Constituição. É livre a expressão do pensamento, vedado o anonimato. E lá no, isso no artigo 5º, no artigo 220, fala sobre a comunicação, a informação, sobre qualquer meio que é vedada a censura, né? E a liberdade, não se fará nenhuma lei que imponha a censura. Saiu da boca de um constitucionalista publicado no jornal O Estado de São Paulo. Agora, estamos em Copa, queria mencionar a morte desse jogador da África do Sul. Me chamou a atenção porque ele é de Stellenbosch, que é uma velha conhecida, grande produtora de vinhos. 25 anos, atleta de 25 anos. É mais um caso. Jovens, cheios de saúde, atletas de rigidez física, frequentadores de academia. E aí é um mecanismo de fuga identificado por Freud. O Brasil foi eliminado da Copa, passaram a falar só da Copa Feminina do ano que vem, que vai ser no Brasil. Vai ser em Belo Horizonte, Brasília, Rio de Janeiro, Recife, Porto Alegre, Salvador, São Paulo, em oito capitais. De 24 de junho a 25 de julho, algo assim. Por que eu estou citando? Não é só por esse mecanismo de fuga ou de transferência. É também porque já estão fazendo ampliação das férias escolares por causa da Copa do Mundo Feminina no Brasil. Meu Deus do céu, não vai para frente jamais esse país desse jeito. Não vai. O futebol é mais importante que o serviço público, o futebol é mais importante que a eleição, o futebol é mais importante que ensino. Só que o futebol não altera em nada o nosso amanhã. Como diz a letra daquela música, acho que amanhã é de carnaval, não sei, para tudo se acabar na quarta-feira. Agora é cinzas. É cinzas, estão fazendo desse país. Isso é um pecado mortal, porque a gente recebeu isso e não administra. De Brasília, Alexandre Garcia.
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1: 8 horas e 10 minutos, voltando depois de curtir Laguna Cidade.
2: Bruno, nós abrimos essa semana trazendo um destaque de Casa Branca, porque a prefeitura foi acusada por funcionários da Santa Casa de atrasar os salários. Os relatos apontam que uma parcela dos trabalhadores, em especial aqueles que foram contratados mais recentemente, não receberam seus pagamentos referentes ao mês de junho. No dia 8 de julho, a administração municipal publicou uma nota nas suas redes sociais para se manifestar sobre o caso. No comunicado, a prefeitura esclareceu que os repasses financeiros à Santa Casa estão rigorosamente em dia, afirmando não haver qualquer pendência financeira por parte do município em relação às obrigações assumidas no convênio. Sobre os questionamentos a respeito de um possível atraso nesses repasses, a prefeitura explicou que o convênio firmado entre as partes não estabelece data específica para a transferência dos recursos. Dessa forma, por critérios de organização financeira e responsabilidade na gestão dos recursos públicos, o município convencionou realizar os repasses nos dias 10, 20 e 30 de cada mês, datas que coincidem com o ingresso de receitas do Fundo de Participação dos Municípios, o FPM, que toda cidade recebe do Estado, o que permitiria maior segurança na execução orçamentária e financeira. A prefeitura destacou ainda que não houve qualquer problema administrativo, financeiro ou operacional que tenha provocado alteração no cronograma de pagamentos. A nota ressaltou que o repasse realizado no dia 30 de cada mês pode ser utilizado pela entidade para compor os recursos destinados ao pagamento da folha dos seus colaboradores e que, caso esses valores não sejam empregados para essa finalidade, trata-se de uma decisão administrativa da própria gestão da Santa Casa e a Prefeitura não pode, sob tal circunstância, ser atribuída ao município, tá? A responsabilidade desses pagamentos. Moradores questionaram nas redes sociais se o suposto descumprimento das obrigações contratuais não seria suficiente para cancelar o convênio entre a prefeitura e a Santa Casa. Mas nenhuma das instituições respondeu a esse questionamento.
1: Então o município passou dinheiro, só que não pagaram os funcionários.
2: É o que a prefeitura alega, né? A gestão da Santa Casa não se pronunciou ainda quanto a essa situação.
1: E vai quando?
2: Então, é um problema que a gente observa na maior parte das instituições aqui da região, né? Acreditar que não falar sobre um assunto vai fazer com que ele desapareça.
1: Não, é como se, tipo assim, eu não vou falar o problema não existe. É. Eu acho que não é assim que funciona. Eu acho que, inclusive, se o caso for de, nossa, nós estamos com uma questão burocrática aqui na hora de fazer esse repasse, que tem que acionar fulano, ciclano e assinar documentos X, Y, Z... Aí pode intervir, por exemplo, né, a Câmara Municipal, né?
2: Sim.
1: Os vereadores podem mudar a legislação do município para que isso seja mais célere ou seja menos. Gente, nós estamos em 2026. Não há espaço para burocracia, tá? Em vez de ficar usando inteligência artificial para ficar fazendo montagem de vídeo ruim e tal.
2: Alan de Vini Jr. tocando. Pois, se bem que essa foi muito boa, acho que foi um desperdício de água.
1: Não, pois é, o Vini Jr. com o Haaland ali, como se fossem as branquelas, fantástico. Porém, você pode usar isso também para acelerar processos que hoje dependem de 30 carimbos, 20 assinaturas. Sim. E 70 mãos humanas, que são não muito céleres, né? Então, assim, é necessário ter esse olhar. Eu não vejo as prefeituras criando, por exemplo, um comitê de inovação. Um comitê de, sei lá, inovação operacional mesmo, né? Por que não?
2: Adequação,
1: Chama pessoas que entendem do assunto e fala, olha, esse processo aqui... Por que que se empresas fazem consultoria, né? Elas fazem uma consultoria para entender onde elas podem melhorar processos, por que prefeituras não podem fazer?
2: Sim.
1: Porque elas não podem chamar pessoas da sociedade, do seu meio ali, cidadãos, que entendam desses assuntos para contribuir com ideias... Né? Eu sou um defensor, você sabe disso, da prefeitura ter seu próprio departamento de tecnologia e inovação. Isso é terceirizado, o sistema é terceirizado, aí essa empresa, por melhor que ela seja, vai acabar o contrato, eventualmente ela, poxa, não tem mais interesse em continuar, aí você quebra toda aquela operação que funcionava, porque, gente, a prefeitura não funciona de 4 em 4 anos.
2: Pois é. Não deveria, pelo menos, né?
1: Não é assim, não é assim que são as coisas. A cidade, ela não pode ser vista de 4 em 4 anos, tá? E normalmente esses contratos são assim. Então, assim, precisa muita coisa. Eu tô falando isso porque esse é um exemplo de algo que poderia ser facilmente resolvido, né? Ou acelerado, questões. Se fizesse algum uso de tecnologia ou se as pessoas se propusessem a organizar as coisas melhor.
2: Porque... Pode pois finalizar,
1: não.
2: Desculpa.
1: Não, é porque se continuar desse jeito, na minha visão, os problemas eles vão se encadear, é uma bola de neve, entendeu?
2: Sim, com certeza. Não, e vale a gente ressaltar, trazendo à tona essa questão da Prefeitura de Casa Branca, né? Que alega que está fazendo repasses e que a responsabilidade é da organização da Santa Casa, do time administrativo da Santa Casa, de fazer os pagamentos. Muitos funcionários públicos partem para a carreira do funcionalismo público justamente pela segurança.
1: Sim.
2: Né? Tem muita gente que pensa assim, bom, eu vou trabalhar ali 6, 7, 8 horas por dia, meu salário vai cair em determinado dia, eu vou ter esses pagamentos, esses benefícios, esses acréscimos por conta de diploma, tal, tal, tal. E aí se você tá num serviço público, por mais que a Santa Casa seja uma entidade à parte, né, é como se fosse uma autarquia, você está nesse serviço, você acha que tem todas essas garantias, e aí a única coisa a qual você está apoiado não te é fornecido, que é o seu salário, né? No caso desses funcionários aqui, você faz o quê? Você corre pra onde? Porque não tem como correr pro poder público, porque é o poder público que tá encarregado então, de fazer esse pagamento.
1: Mas aí eu vou mais longe. Poxa, é tão fácil hoje, cria o portal do compliance da prefeitura. Aí nesse portal, você faz com que as entidades que precisam de repasse, elas todo mês tenham que subir alguns documentos ali. Pode ser documentos como CND, nem precisa. Você consegue aí uma inteligência artificial buscar isso e testar se tá ou não com uma certidão negativa, se consegue ou não ter uma certidão negativa dessas empresas. Tô falando trabalhista, essas coisas, né? E aí, por exemplo, não, é que eu fiz um repasse para pagar os salários. E só faça isso se os do mês passado foram comprovados o pagamento.
2: Sim, sim.
1: E aí você não precisa nem de um ser humano para analisar essa documentação. Você coloca uma inteligência artificial para analisar se essa documentação tá ok, se realmente é um olerite, entendeu? Então assim, existem várias formas e mecanismos de você conseguir com que os repasses sejam feitos e aquilo para o qual o repasse é necessário, por exemplo, neste caso específico, pagamento de salário, seja cumprido. E se não for cumprido, você é penalizado. Não vai ter o repasse até você ter essa situação. E aí você começa a chamar atenção para quem que é o dono do negócio. Porque a prefeitura fala, passei. Tá, e aí, você não vai cobrar o cara de não ter pago?
2: E a gente quer saber o posicionamento da Santa Casa também em relação a isso, né? Porque é uma, olha só, a
1: Santa nota Casa
2: da,
1: de Casa Branca,
2: tá? Santa Casa de Casa Branca, exatamente, o pessoal pode estar confundindo, né? A nota da prefeitura, ela foi liberada no dia 8 de julho, ou seja, hoje é dia 13, já faz pelo menos 5 dias que esse assunto tá rodando pelas redes sociais, e até agora a Santa Casa não se posicionou quanto a essa questão.
1: E fica os microfones abertos pro posicionamento aqui, fala, ó, aconteceu isso e isso, eu preciso que a prefeitura melhore aquilo, aquilo, a gente pode entrar no debate aí e construir juntos uma solução melhor. Mas, no meu entendimento, nenhuma prefeitura da região, tá? Talvez, por causa do tamanho, Campinas pense em algo nesse sentido. Talvez. Mas, assim, da região, não vejo ninguém pensando nisso.
2: É mais longe.

0: que não seja algo um pouco mais grave.
1: A gente tá aqui supondo que o atraso está se dando por uma questão de burocracia do processo que existe entre receber um dinheiro, disponibilizar esse dinheiro e pegar esse dinheiro e fazer o repasse para os funcionários, enfim. Espero que isso se resolva, e se não resolver, pode continuar mandando mensagem aqui pra gente, pessoal de Casa Branca, pra gente acompanhar esse caso. Ed Sheeran, Azizan, aqui no 2 em 1. 2 em 1.
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2: 8 horas e 24 minutos.
3: Olha, a gente falou bastante do aniversário de São João da Boa Vista no mês passado, né? Que foi dia 24 de junho. Houve uma série de celebrações. E agora a gente vai falar de quê? Aguaí. Pois é, o município também faz aniversário, só que no mês que vem. A prefeitura já anunciou o cantor Michel Teló como atração principal das festividades em comemoração aos 137 anos do município. O show acontece no dia 8 de agosto, às 9 horas da noite, na Avenida do Parque Interlagos. A data oficial do aniversário da cidade, no entanto, é no dia 6 de agosto, tá? Então fica esse disclaimer aí. A apresentação promete reunir o público com sucessos que marcaram a carreira do artista. Vale lembrar que a entrada é gratuita e não é só para quem é de Aguaí.
2: Então, sim.
3: Você é de São João da Boa Vista e é muito fã de Michel Teló.
2: Pois é.
3: Assistiu The Voice.
2: Acho que é a segunda vez que ele vem aqui, né?
3: É, em Aguaí?
2: Acho que é a segunda
3: Olha
2: vez.
3: Olha só, nessa dessa eu não sabia, não.
2: Não, acho que é a segunda vez que ele vem e tem que investigar isso daí, hein? Não, eu tô. É brincadeira, mas assim, a gente tá no momento, tá acontecendo a pique, muitos shows de graça. É, tem a questão da prefeitura pagar para alguns shows desse pique. Estamos tentando entender o porquê. O João já mandou já. É uma pergunta, um questionamento lá pra prefeitura pra tentar entender por que que aumentou esse número. Eram 3, aí viraram 5, hoje são 6. Na verdade, você só tem 2 shows pagos, né? É, como é que é a viabilidade econômica disso, etc. É, volto a dizer, né? A empresa que tá fazendo a IAPIC, que pegou pra fazer, ela não tem nada a ver com a IAPIC organizada, né? Ela chegou aqui, ó, tá aí o edital, vou fazer não, o que o edital tá mandando e é isso aí.
3: Isso.
2: Mas... No meu entendimento aqui na IAPIC, em algum momento houve algum combinado aí com a prefeitura de ter esses shows gratuitos. Como a empresa ela é privada, eu não acho que ela está fazendo isso por caridade, eu não acho que isso vai, né, ter custo para ela. Então precisa tentar entender qual que é o papel aí da prefeitura de São João. Mas eu falei, eu brinquei, tem que investigar isso daí, porque tá acontecendo em muitos municípios, né, investigações de Ministério Público, de shows, é lógico, com maior destaque para aquelas cidades no Ceará, no sertão.
3: 15 mil habitantes
2: 15 e mil habitantes,
3: show do Gustavo Lima.
2: Não tem água na cidade, uhum. Né, não tem cisterna, não tem absolutamente nada, sim. Não tem nem rua asfaltada, e os caras levam o Gustavo Lima fazer show de 1,5 milhão, mais ou menos é esse o cenário lá. É, só que isso chamou a atenção de outro tipo de arranjo, vou assim dizer, onde prefeituras fazem isso. Elas recebem emendas que seriam para, sei lá, educação. Ou então, sabe assim, nossa, eu tô com uma emenda aqui, o deputado, e ninguém usou. Eu tenho um milhão e meio aqui disponível, ninguém usou. Você não quer fazer um show na sua cidade pro pessoal? Política põe circo, né, que a gente conhece. E aí isso tem acontecido, né? E aí você vê algumas produtoras, algum artista, não tô querendo... Não é o caso do Michel Teló, tá? Eu só falei brincando, mas isso está acontecendo, essa investigação de vários shows no Brasil inteiro, não exclui o estado de São Paulo, de prefeituras fazendo shows e aí tendo um, vamos dizer assim, um arranjo, ó, eu te pago X, aí me devolve
3: famoso
2: isso.
3: Famoso caixa 2.
2: É, aí né? Entendeu? Aí a prefeitura vai lá, paga, não sei o quê, aí infla o cachê do cara, porque ele não pode cobrar menos se não dá ruim. Então, assim, é uma situação que está acontecendo essa investigação em várias cidades.
3: Sim.
2: Né? É um assunto que está começando a ser debatido um pouco mais de forma aprofundada no Senado, né? E na Câmara também. É que agora os caras ainda estão na Copa, né? Sei lá, deve estar torcendo pro Messi. Os caras estão em recesso, né?
3: Tem uma raiva disso. Brasileiro torcendo pra Argentina. Então, putz, difícil de engolir.
2: Não é brasileiro. E então, eu acho que vai dar. A gente vai trazer bastante notícia disso.
3: Sim.
2: Tá? Não, de novo, hein? Por favor, não tô falando que é o caso aqui da IAPIC nem caso de Aguaí. Só tô trazendo essa questão que tá acontecendo. E aqui em Aguaí estão trazendo o show do Michel Teló pela segunda vez, se não me engano.
3: Sim, é uma coisa que eu sempre falo aqui no 2 em 1, né, Bruno? É que se houver debates acerca de incentivo à cultura ou não, eu sempre serei extremamente favorável a que haja, sim, entretenimento gratuito para a população, que haja, sim, festas gratuitas que a população possa usufruir, porque a gente não é máquina, né? A gente tem que ter um entretenimento também na nossa vida.
2: Sim.
3: O ponto é não se aproveitar disso para desviar dinheiro, recursos público, né? E a gente sabe que isso acontece muito nesse país, né? Utilizam-se de fatores que não são quantificáveis. Por exemplo, quanto custa um show do Gustavo Lima? Só ele vai saber dizer quanto custa um show dele, né? Porque ele vai cobrar um cachê específico e vai falar, esse daqui é quanto eu cobro. Tá, mas o que justifica esse preço? Não tem o que justifique. Vai da cabeça dele e da equipe dele que vai decidir. Tô usando o Gustavo Lima aqui porque foi o que pegou na matéria lá que foi pro Fantástico e tudo, sim, né? Que ele foi um dos nomes citados. Então, assim, é muito fácil você desviar dinheiro por meio da cultura. É isso que a gente tá trazendo fazendo aqui. Vamos, como o Bruno bem disse, investigar todas as situações que envolvem contratações de grandes artistas aqui na nossa região, seja de São João da Boa Vista, seja de Aguaí, seja de Casa Branca, seja do município que for, porque é dinheiro da população. Sim. Né? E se tiver sendo desviado, o Ministério Público vai ter que cair em cima,
2: sim. Sim. É, e assim, tem que ter um certo limite, ao meu ver, né? Uma prefeitura não pode pagar, que nem esses casos que foram investigados pelo Fantástico. É, o show do Gustavo Lima, se eu não tiver enganado, era um terço de todo
3: o orçamento,
2: todo, né, orçamento da cidade inteira. Uhum. Da cidade inteira.
3: Da cidade inteira era mesmo.
2: Então, assim, como que isso é viável, né? Não, não existe isso, gente. Mas, enfim, não é o caso, pelo amor de Deus, né? Nem aqui da... Mesmo se a prefeitura falasse, não, vou pagar a PIC, ela teria condições pra isso. É. Você poderia discutir sobre, é interessante ou não, mas... É umas coisas escabrosas, assim, que acontecem, infelizmente, no setor de eventos.
3: Pois é. Bom, vamos sair um pouquinho aqui da nossa região e do país para ir em direção à Europa. Mais de 10 mil mortes foram registradas em diversos países do continente durante a onda de calor que atingiu a Europa, segundo dados da Euromomo, que é uma rede apoiada pelo Centro Europeu de Prevenção e Controle de Doenças e também pela OMS. O levantamento reúne todas as mortes contabilizadas no período de 22 a 28 de junho em 27 países, mas não indica que todos os óbitos, todas essas 10 mil mortes a mais, tenham ocorrido diretamente em decorrência das altas temperaturas. Os dias de calor intenso atingiram o pico principalmente na França, Espanha e Reino Unido. De acordo com o relatório, mais de 9 mil das mortes envolveram pessoas com 65 anos ou mais.
2: Aí você que defende calor, aí ó. Nunca vi morreu 10 mil por causa de frio. É. Não tem isso.
3: Vale lembrar que teve regiões da França que o calor chegou a 45 graus. A gente tá falando de 45 graus no Brasil, a depender da estação, a gente até aguenta, né? Porque a gente é acostumado. Mas é importante lembrar que é a França.
2: Não, é mas eles não tomam banho, da Suíça. Deve estar um fedor do caramba, então, os caras não tomam banho.
3: É bizarro,
2: banho uma
3: assim,
2: vez por semana e olha lá.
3: É uma situação que a gente se preocupa, porque tem fenômeno El Niño chegando por aí, e no Brasil ele deve chegar para meados de agosto. Não sabemos ainda quais impactos ele terá, mas não serão positivos.
2: É, ao que tudo indica, vai aumentar e muito a quantidade de chuva, né? Então, aquelas tempestades com bastante vento e chuva forte, torrencial. É. Tipo o que aconteceu em Porto Alegre, que inundou toda a cidade. Sim. Algo como aquilo poderá ser observado com esse Super El Niño.
3: Em época de safra, né? Importante lembrar.
2: É, eu sempre vou defender que melhor chover mais do que seca extrema.
3: Ah, depende. Dilúvio eu não quero, não.
2: Não, ok. O dilúvio eu sei que estraga, prejudica, mas você ainda consegue. Agora seca é um pouco mais complicado. Ludmilla Dopamina aqui no 2 em 1.
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3: Tá passando rápido demais, né? A Copa do Mundo já tá nas semifinais e a gente quase vendo a elite do futebol se enfrentando por uma vaga na grande final. Mas enquanto os dias dos jogos não chegam, bora repercutir os lances que agitaram esse final de semana. A Espanha levou a melhor sobre a Bélgica por 2-1 na sexta-feira. Os espanhóis abriram o placar com Fabián Ruiz, mas os belgas empataram rapidinho com uma cabeçada de Charles de Ketelaere, que marcou o terceiro gol dele no Mundial. No segundo tempo, Mikel Merino aproveitou uma falha do goleiro Sene Lammens e garantiu a classificação espanhola. Então,
0: bateu roupa, né?
3: É, rebateu. Mais uma vez, né? O que a gente tá vendo de goleiro rebatendo bola nessa Copa
0: também
3: é brincadeira.
0: Aconteceu no jogo da Inglaterra.
3: Sim. No segundo tempo, né, o Mikel Merino então aproveitou essa chance e a Bélgica se despede das quartas de final, repetindo a campanha de 2014. Só em 86 e em 2018 que os Diabos Vermelhos conseguiram chegar nas semis.
0: E só uma observação, né? O Courtois tinha saído.
3: Sim.
0: Tinha sido substituído. E aí quando o goleiro toma esse gol, o que foi, cara? Foi uma falha. Filma a câmera, que, né, a geração é da FIFA, imediatamente foi pro Courtois e ele mexendo a cabeça assim, como de reprovação, sabe? Como, tipo, eu pegaria essa bola, né?
3: Sim. Uma grande coincidência, inclusive, porque também aconteceu no sábado, tá? Inglaterra e Noruega foram ao limite e os ingleses venceram por 2-1 na prorrogação. Jude Bellingham marcou o sexto gol dele no torneio, mas quem abriu o placar foi Schilderup pros noruegueses. Teve polêmica também, tá? A Inglaterra marcou um gol que, segundo alguns ângulos, teria desviado na câmera aérea do estádio.
0: No
3: cabo da câmera, exatamente. Uma tese que a FIFA negou depois do apito final. Como se nega uma coisa que todo mundo
0: viu? Sabe por quê? Não, então, aí que tá. Teve muita gente que falou, eu estava narrando, estava no estádio, eu não vi ninguém falar isso. Eu vi umas reclamações norueguesas no campo, mas eu não estava entendendo o que...
3: Goleiro da Noruega, principalmente.
0: Ninguém estava entendendo o que era. E a FIFA futou, falou, não bateu, porque lembra aquele eletrocardiograma que pegou o fio de cabelo daquele cara?
3: Sim, não apitou, né?
0: Não pegou isso daí.
3: Engraçado. Como é que pode, né?
0: Se o eletrocardiograma ele constatou um toque com um fio de cabelo, num cabo que é bem mais grosso.
3: É, eu vi alguns especialistas falando também que esse eletrocardiograma ele não pega acima da linha da trave do gol, do travessão do gol. Não sei se é verdade, vi uma galera falando sobre isso também. É, eu falei que foi uma coincidência com o jogo da Espanha, porque o goleiro norueguês, quem diria, né? Rebateu bola, que era uma coisa que todo mundo dizia que ele fazia.
0: Mas então,
3: bateu a bola nele, rebateu, gente, o Jude Bellingham foi lá e fez.
0: Vamos conversar uma coisa aqui. Eu assisti o jogo Noruega-Inglaterra e os noruegueses... O Haaland virou Romário de 94 jogando contra a gente. O goleiro deles virou Tafarel. É. E aí contra a Inglaterra o goleiro deles vira o Muralha, que jogava no Flamengo. Que
3: vira o Zidane.
0: De Muralha não tinha nada.
3: Vira o Zidane.
0: E, entendeu? E assim, os caras não... Pelo amor de Deus, gente. Os caras entregaram a paçoca pra Inglaterra.
3: É.
0: Não jogou o que jogou contra a gente. Por quê?
3: É. Pra tirar a gente só. E quem também sofreu nesse sábado foram os jogadores da Argentina e da Suíça, tá? Mais um jogo que foi pra prorrogação. Os atuais campeões do mundo passaram com 3-1. McAllister abriu o placar, Dandoye empatou na segunda etapa e Julian Álvarez e Lautaro Martínez decidiram a favor dos hermanos no tempo extra. Grande destaque pro suíço Embolo, que levou um amarelo por simulação depois de revisão do VAR. Como ele já tinha um cartão amarelo, ele foi expulso, deixando a Suíça com um a menos na reta final.
0: Pois é, e aí os suíços reclamaram, falou que é um absurdo, não sei o quê. Aí o Julian Álvarez, que fez o gol,
3: foi.
0: Aí ele saiu pra comemorar na torcida e era passível de tomar um cartão amarelo.
3: Pois
0: ele
3: é.
0: Já tinha um, podia ser expulso. Ai, ai, FIFA e Argentina, uma collab para sempre.
3: Uma grande amizade.
0: Pois é. Torcida 92 volta ao meio-dia, hein?
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0: E vamos voltar à nossa realidade aqui de sofredores. Corintiano, o Corinthians fez um amistoso com um time da Série D.
3: Eu queria passar reto por essa pauta, se fosse possível. Vamos fingir que nada aconteceu. Quando começar a Libertadores, a gente volta a falar do Corinthians.
0: Olha, o Corinthians ele fez um amistoso com um time da Série D e empatou em 1-1.
3: É. Bom,
0: essa é a notícia.
3: Eu não sou a melhor pessoa pra defender o Corinthians, porque quando ele faz besteira. Corintiano no geral, né? Sabe muito
0: que
3: bem
0: time
3: o
0: time que é? Tem. Que time que é esse time?
3: Cascavel.
0: Dessa... Cascavel, maravilha.
3: É, foi muito bacana.
0: O São Paulo jogou também, né?
3: Jogou contra o São Bernardo.
0: E perdeu, aposto.
3: Não sei se você não assistiu?
0: Não, acho que não.
3: Olha, só tô achando que você
0: assistiu. Que eu vou passar nervoso até acabar a Copa?
3: Eu
0: não.
3: Eu deixei separadinho não, aqui achando que você tinha assistido. Nem coloquei o resultado, não, mas faço questão aqui de pegar pra você
0: gente,
3: o resultado do
0: São Paulo. Toda vez que eu vou procurar sobre o São Paulo, eu vejo que. Ah, o jogador desistiu de ir. Ai, descobriram mais roubo. Ai, não. Chega? Não, não quero. Até o final do ano, sei lá, eu vou torcer pra Portuguesa.
3: Olha, tá.
0: Não há decepção pra Portuguesa.
3: Foi o Paulista Sub-20, pelo que eu tô vendo aqui, tá? É o São Paulo, vence o São Bernardo, mantém invencibilidade e volta à vice-liderança do Paulista Sub-20. Venceu por 3-1.
0: Ah, não, tudo bem, mas isso daí é o Paulista Sub-20. Não,
3: é o Paulista Sub-20.
0: Não, os meninos de Cotia não decepciona. O problema é o time principal.
3: Eu acho que vale também a gente falar do jogo do Flamengo contra o Benfica, que saiu uma porradaria muito louca. Você ficou sabendo disso?
0: Não, eu vi que estava fazendo internacional, o Flamengo é chique, né? Ou vamos viajar, fazer um torneio internacional?
3: É, pois é.
0: Daqui a pouco vocês estão querendo falar que esse é mundial. Ó, ganhamos do Benfica lá. Foi tipo 6-2? Quanto foi?
3: Foi. Não, nesse jogo contra o Benfica foi 2-1.
0: 2-1, tá? Ok.
3: É, mas realmente teve uma série. É o que eles chamam de intertemporada, né?
0: Que tem esses, e teve um amistoso do Fluminense Bahia que o Rogério Ceni é o putaço da vida.
3: Hulk, por sua vez, marcou o primeiro gol pro Fluminense, né? De pênalti. Que não tem graça nenhuma, sinceramente. Primeiro gol no time vai ser de pênalti.
0: Pois é, ah, mas pelo menos ele foi lá e bateu. E o Bruno Guimarães?
3: O do Flamengo que fez um gol aqui?
0: Não,
3: fez
0: o Bruno Guimarães da...
3: O Bruno Guimarães da Copa?
0: Da Copa.
3: É,
0: foi
3: verdade,
0: bater o pênalti que ele fez, o que o Hulk não, o que o Hulk fez, ele não fez.
3: Com o Bruno... Qual que é o do Flamengo? Bruno Henrique.
0: Bruno Henrique,
3: viajei. É, mas realmente, pênalti aparentemente é uma coisa que o Brasil não pode depender dele, então. Né? Porque ou se, quando acerta não tem graça e quando erra a gente fica bravo.
0: Inclusive essa próxima rodada começa agora quarta-feira e termina só na outra quarta-feira.
3: Sim.
0: É isso?
3: É.
0: Começa dia 15 e vai terminar só no dia 22. São Paulo joga acho que dia 22, quarta-feira. Tem alguns jogos agora, dia 15, 16. Eu não sei, não entendi.
3: A então, CBF... tá bem confuso mesmo. Porque a Copa, na verdade, acaba no dia 19,
0: isso,
3: né?
0: Isso,
3: então,
0: final é dia 19.
3: Em tese, tem times, por exemplo, o Flamengo e o Palmeiras, que foram estão completamente prejudicados por conta da ausência de jogadores. É. O rapaz do Palmeiras entrou no jogo da Argentina no sábado.
0: Esqueci não, esse
3: o
0: nome pessoal, dele
3: também,
0: esse
3: o Flaco Lopes.
0: Esse pessoal aí tem que... Não, esse pessoal aí que foi pra Copa do Mundo tem que ficar de boa. Ó, só pra trazer aqui, é amanhã uma das semifinais. Eu tinha falado que era quarta, não. É amanhã, França e Espanha. E na quarta, Inglaterra e Argentina.
3: Nossa, né? Eu tô tenso, hein?
0: É, olha, aí quinta e sexta dá uma pausa. Sábado, o terceiro e quarto lugar, né? E domingo, a grande final.
3: A Argentina vai conseguir a proeza de fazer com que eu torça pra Inglaterra. Eu vou te falar uma coisa pra
0: mas
3: você.
0: Mas peraí, né? Eu sou inglês desde criancinha. Minha primeira palavra foi Daddy. Entendeu? Então, assim, sou inglês desde criança, sempre fui.
3: Tá certo.
0: Eles estão até hoje brigando pela Maldivas, você sabe.
3: Sim, inclusive é um bom duelo, né? Vamos ver pois quem ganhar leva a Maldivas. Malvinas, né?
0: Ah, Malvinas.
3: Maldivas, né? É...
0: Maldivas é. Maldivas é uma outra coisa. É. Bruno Mars é Just Might aqui no 2000.
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1: No 8 horas e 49 minutos, uma correção que a gente estava conversando sobre Maldivas. Maldivas, na verdade, não fica no continente europeu.
2: Fica embaixo da Índia.
1: É Malta que fica. E era Malta, que é a nova Ibiza, que a gente estava tentando se referir aqui, tá? É, só uma correção.
2: E tudo isso porque nós estávamos falando de lavagem de dinheiro.
1: Pois é, nada a ver. Que... É.
2: Bom, vamos seguir aqui com o nosso plantão policial, porque são notícias bem densas que nós temos que discorrer aqui nesse momento. Um homem de 27 anos, morador de Espírito Santo do Pinhal, foi morto a tiros na tarde de domingo, dia 12, durante uma tentativa de assalto no Parque das Laranjeiras, em Mogi Mirim. Segundo informações iniciais, a vítima havia combinado a venda de um iPhone por meio de uma rede social e marcou um encontro com o possível comprador na rua Antônio Ferrete Melheiro. Ao chegar ao local, o suspeito, que estava encapuzado, anunciou o assalto e efetuou 2 disparos. Um dos tiros atingiu a vítima, que já deixava o veículo no momento da abordagem. Após ser baleado, o carro desceu uma pequena ribanceira às margens da rua. A namorada da vítima, que também estava no veículo, não foi atingida, mas ela ficou em estado de choque e precisou de atendimento médico. A Guarda Civil Municipal isolou a área para o trabalho da perícia da Polícia Científica e o caso será investigado pela Polícia Civil, que apura as circunstâncias do crime e busca também identificar o autor, que não foi encontrado até o momento. Agora a gente vai para outro município, dessa vez aqui da nossa região. Um cadáver ainda não identificado foi encontrado em um canavial de Conchal na manhã de sábado, dia 11. Segundo a Polícia Militar, a corporação foi acionada por um trabalhador rural após operadores de colheitadeiras localizarem um corpo em avançado estado de decomposição em uma plantação de cana. A Polícia Científica realizou a perícia no local, a autoridade policial determinou a realização de exames periciais complementares e também o encaminhamento do corpo ao IML para exame necroscópico. A identidade da vítima e as circunstâncias da morte serão investigadas. O caso foi registrado como morte suspeita.
1: Que susto, hein? Imagina você estar lá de boa, é, colheitadeira, de repente tem um ser humano ali.
2: É, aparenta, de acordo com o que a gente tem de acesso, né, às notícias policiais, aparenta ser um caso de desova, né? De
1: pode corpo, ser.
2: Né, no meio de uma plantação de cana de açúcar. Complicado.
1: Loucura. Rafa Júnior e o Guilherme amam maluqueiro aqui no 2 em 1.
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1: Semana fria, hein?
2: Friozinho.
1: Semana fria. Hoje a máxima em São João da Boa Vista é de 21 graus, mínima de 10. E essa temperatura deve se manter durante toda a semana, com destaque para terça-feira, amanhã, que a mínima cai para 6 graus.
2: Bacana. Nossa senhora.
1: Vou dar um tempinho aí pra vocês digerirem essa informação. Você que levanta às 6 horas da manhã.
2: Ah, não, vamos ver os 10 mil mortos aí na Europa com então, calor. Ninguém vai morrer de frio.
1: Pois é, pra você ver, né? Uns com tanto, outros com tão pouco. Pois vamos trazer aqui também informações de Mococa, máxima de 23 graus, mínima de 12. Hoje pode ter uma leve chuva no município de Mococa, mas muito leve mesmo, tá uma garoa. E a temperatura deve se manter mais ou menos nessa faixa durante a semana também. Ela sobe um pouquinho no final de semana, mas a máxima não passa de 27 graus. Em Itobi, a máxima de hoje é de 22 graus, mínima de 11. E a temperatura também se mantém assim durante toda a semana, subindo para 27 graus no domingo.
2: Então, ó, frio.
1: Isso aí. É.
2: E chuva?
1: Chuva não, por enquanto não. Pelo menos não aqui em São João da Boa Vista. Em Mococa tem essa previsão de garoazinha.
2: É, hoje parece que vai chover. Nossa senhora, tá. Não estou vendo a serra.
1: Se chover, eu vou abrir um processo aqui contra os portais do clima.
2: Ah, como se vai ser inédito. Vai ser a primeira vez que você vai errar.
1: Captando com a minha credibilidade aqui, não, viu?
2: A sua credibilidade meteorológica, eu vou te falar que tá...
1: Não é das mais preservadas, né?
2: Pois é. Carol Biazin, Dilemas da Vida Moderna aqui no 2 em 1.
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4: 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Trabalho pra comprar mais tempo, por isso eu trabalho. 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
1: 8h58, encerrando 2-1 dessa segunda.
2: Encerrando 2-1 e começando mais uma semana, né? Semana completa, sem feriado. É. Então você segue acompanhando.
1: Agora até setembro sem feriado, hein?
2: Pois é, tem
1: segura
2: isso.
1: Segura essa.
2: Né? Tem isso, verdade. Será que agosto não tem nada?
1: Não.
2: Nada. Por isso que é mês do cachorro louco, né? Que não tem feriado. Todo mundo fica completamente desvairado da cabeça. Bom, vamos aos destaques dessa segunda-feira. Funcionários da Santa Casa de Casa Branca denunciam salários atrasados. Michel Teló é a principal atração do aniversário de Aguaí. Morador de Pinhal é morto a tiros em tentativa de assalto em Mogi Mirim. Mais de 10 mil mortes são registradas na Europa após pico de calor. E no Torcida 92, Espanha, Inglaterra e Argentina estão nas semifinais da Copa do Mundo.
1: Argentina sendo ajudada pra caramba, né?
2: Pois é, né? Basicamente pegaram na

0: Sabrina Carpenter aqui na programação da 92 com Tears. Tivemos também a Zélia Duncan no nosso Flash Hits com a Alma e Nando Reis com Sebastião Reis. Resposta, já tem mais.
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0: colegas. Tudo que for feito em equipe tem mais chance de se desenrolar numa boa, tá bom? O número hoje é o 9 e a cor é o rosa.
1: Virgem, é melhor manter calma pela manhã, porque o astral pode ficar tenso com um amigo. Ouça a sua intuição e vai encontrar maneiras de conseguir o que deseja mais tarde. A lua deixa o astral mais descontraído à noite, mas nem tudo será perfeito. Número 41, cor preto.
0: Agora você, Libra. Olha só, Librinha, não confie tanto nos outros logo cedo e redobre a atenção com as rivalidades. Depois as parcerias correm melhor ao longo do dia e você terá mais habilidade para lidar com as pessoas de um modo geral. O número para hoje é o 59 e a cor é o amarelo.
1: Escorpião, você começa o dia com mais desafios para manter o foco. Ainda bem que isso passa rapidinho e sobra disciplina para mergulhar de cabeça no trabalho mais tarde. Ligue as antenas à tarde, porque pode surgir a chance de progredir na carreira. Número 38, cor azul.
0: E daqui a pouco a gente volta, hein, com as últimas previsões pro seu horóscopo aqui no Bom Astral. Pra quem é Sagitário, Capricórnio, Aquário e Peixes.
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5: 9:31, bom dia.

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0: ótimas previsões pra hoje, Kel.
1: Eita, Cido, chegou a vez de Sagitário. Olha, Sagita, o dia começa meio tenso, mas aos poucos tudo se ajeita e você pode até fazer aquela fezinha à tarde, já que a sorte tá do seu lado. Melhor agir com mais disciplina e dar atenção à saúde, hein? A criatividade e as boas ideias serão seu trunfo no serviço. Número 59, cor lilás.
0: Capricórnio, o pessoal de casa pode interferir demais nos seus relacionamentos logo cedo, mas isso não deve atrapalhar a harmonia familiar se tiver jogo de cintura. Priorize as tarefas de rotina que podem ser feitas em casa. Assim, o serviço vai render mais. Número 37, cor vermelho.
1: Agora você, Aquário. Olha, Aquário, o dia começa meio tenso e a saúde pede atenção extra, assim como assuntos que exigem concentração. Depois, um astral mais leve anima os relacionamentos. Fale menos e foque mais no serviço logo cedo, hein? O número 27, a cor é o azul.
0: E chegou a sua vez, peixes. Vamos ver, Kel?

0: serão os maiores desafios logo cedo.
1: É todo dia meu desafio.
0: Então, ainda bem que você pode engordar a sua renda depois. Se está precisando de uma grana extra, mergulhe no trabalho.
1: Ah, tá, no
0: e
1: trabalho.
0: Não enrole para finalizar as tarefas.
1: Ixi,
0: viu?
1: Me
0: tá vendo? Número 27, com Lilás.
1: Então tá, essas foram as previsões de hoje para você.
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0: Banda Fly aqui na programação da 92, Cabelos de Algodão. Ouvimos também o João Neto e o Frederico com a Michelle Andrade, Ovida. E o Michel Teló também passou por aqui com Toda Forma de Amor. Daqui a pouquinho, depois do intervalo, a gente vai ouvir Thiaguinho.
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4: A União Europeia afirmou que espera que os Estados Unidos cumpram os compromissos assumidos no acordo comercial firmado entre as duas partes. A declaração foi feita após o presidente Donald Trump determinar a suspensão das relações comerciais com a Espanha. Durante um evento na Turquia, Trump afirmou que a Espanha é péssima parceira da OTAN e criticou o país por, segundo ele, não apoiar a guerra contra o Irã. Ordenou ao secretário do Tesouro que interrompesse o comércio com os espanhóis. Em resposta, a Comissão Europeia afirmou que continuará defendendo os interesses de todos os países membros e destacou que um comércio estável e previsível é essencial para relações entre os dois lados do Atlântico.
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4: É, e chegamos ao momento de quem ama cuida, quem ama sofre, quem ama se vinga.
5: Eita!

0: anos.
1: Já
0: isso.
1: Era?
0: É, mas ele deixa escapar que não é feliz.
1: Ah, tá.
0: Ah, eita, como sofre.
1: Ah, meu Deus do céu.
0: Ó, o Camilo vai reagir com frieza ao reconhecer Liris e Nancy comenta que o rapaz nunca perdoou pela morte do pai. Já a Adriana decide comparecer ao evento do Ademir. E o Pedro vai ficar confuso quando o Kleber pergunta se ele teria coragem de terminar seu casamento pra ficar com a Adriana. Bom, já o Otoniel vai sentir falta de Francesca. E Fábia vai explicar a Dora um motivo que a fez sair da aula de dança. Bom, o Pedro vai sondar o André sobre a Dora e o Otoniel vai avisar a Rosa que a família terá que deixar a casa da amiga. Já o Ulisses pede ajuda a Carolina e Felipe pra se reconciliar com Fábia e a Adriana chega ao evento do Ademir. Esse evento promete, hein?
1: Essa chegada da Adriana aí vai mudar bastante a história, hein?
0: Vai, né?
1: É, vai fazer toda a diferença. Bom, é isso que a gente espera também, né?
0: Com certeza.
1: Aí vai que não acontece nada, a gente...
0: não vai ter que acontecer,
1: no outro
0: gente.
1: Dia a gente falando, sabe o que aconteceu? Nada.
0: Nada.
1: Ah, por favor, né? Bora de música?
0: Bora.

0: 92 FM, a rádio perfeita pra você. Ouvimos Wesley Safadão, Decreto Liberado. Tivemos também Lulu Santos com a Isa e Tropiquilas com Certas Coisas. E Thiaguinho também passou por aqui com Me Balançou. Manda seu bom dia aqui pelo nosso WhatsApp 19998233516. Intervalo é bem rapidinho. Já já eu tô de volta e a gente ouve essa aqui, ó.
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1: Mais um Drops do Pet pra você. E você já ouviu falar da alimentação natural pra cães e gatos? É uma tendência que tá crescendo muito, viu? É quando a comida é feita especialmente pro pet, com ingredientes frescos e saudáveis, sem conservantes. Tem empresas que entregam tudo pronto, é só esquentar. Mas atenção, nunca improvise em casa, tá? A dieta precisa ser acompanhada por um veterinário nutrólogo, combinado? Seu pet merece o melhor e o melhor começa no pratinho dele.
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3: Vamos começar a semana com uma receita diferente, amiga. Nuggets de grão de bico. Para essa receita, vamos precisar de 250 gramas de grão de bico cozido, uma cebola picada, 2 colheres de sopa de azeite, 2 colheres de sopa de farinha de aveia, sal, pimenta do reino a gosto e páprica doce a gosto também. Farinha de rosca para empanar e azeite para untar. No seu liquidificador, amigona, bata o grão de bico com a cebola e o azeite, até formar uma pasta homogênea. Claro que você pode colocar o tempero da sua preferência. Transfira para um recipiente, acrescente a farinha de aveia e misture até obter uma massa. Tempere com sal, acerte a pimenta do reino e a páprica e misture. Modele os nuggets conforme o seu gosto e passe-os na farinha de rosca. Por fim, coloque em uma assadeira untada com o azeite e leve ao forno pré-aquecido a 220 graus por 10 minutos ou até dourar. Enjoy! Boa semana!
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0: Vitor Hugo aqui na programação da 92 com Tubarões. Ouvimos também o Coldplay e Duda Beat com TZ da Coronel com Nossa Chance. Já tem mais pra você.
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0: Família. Os 6 meses de vida da filha Zuza, fruto do relacionamento com o cantor Natan. A influenciadora publicou um álbum de fotos em que a menina aparece usando um chapéu personalizado e se divertindo em uma bacia de água com patinhos de brinquedo. Os registros encantaram os seguidores e lotaram a publicação de mensagens de carinho para a pequena. Na legenda, Rafa resumiu a celebração com uma frase simples e emocionada. 6 meses da nossa pequena Zuza.
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1: O quadro a seguir não é recomendado para menores de 14 anos.
2: E aí, como é que você tá?
3: 2h15.
2: Não entendi.
3: Então tá.
4: Papo sem pé nem cabeça.
3: Nosso papo sem pé nem cabeça com a Xuxa. Aliás, no meio da aula de piano. Vocês vão ouvir um pianinho aí de fundo o tempo todo porque ela gosta muito, né, Xu?
5: Não sai da minha cabeça, eu adoro.
3: Você gostava muito do piano que você ganhou da PM?
5: Faltava quase fazer, bater continência pra ele.
3: Por que você tá me olhando assim?
5: Você gostaria de ser modelo?
3: Eu modelo? Só se for pelado.
5: Você não tem nenhuma foto?
3: Não, eu queria trabalhar em televisão, sabe?
5: Caraca! Como assim? Trabalhar em televisão?
3: Ah, sei lá, consertar a tela de LED, arrumar o botão de volume.
5: Você tem uma coisa de Peter Pan, você tem uma coisa da Mary Moore, tem um sorriso da Doris Day. Eu acho que criança vai gostar.
3: Tô fora.
5: Tem certeza?
3: Absoluto. O que eu queria é sair com você pra te mostrar o meu aviãozinho.
5: Eu não ando de aviãozinho pequeno, eu passo mal.
3: Brincadeira. E o desodorante de repolho com pimenta que eu te dei, gostou?
5: Ele tinha o cheiro que eu queria, ele tinha tudo, tudo que eu queria.
3: Os seus namorados procuravam o que, assim, no seu quarto?
5: Gente embaixo da cama, dentro dos armários, e muitas vezes encontravam, sabe? Gente no armário, gente embaixo da cama.
3: Eu vendo o armário que cabe quatro dentro por R$500.
5: Esse é o preço que eu pago, sabe? Eu acho que é mais ou menos isso.
3: E o que você diz se você chegar no quarto e o armário estiver vazio?
5: Opa, tem alguma coisa errada, entendeu?
3: E se você chega em casa e não tem ninguém nem no armário e nem debaixo da cama?
5: Aí que coisa pega. Aí se você me perguntar, eu vou dizer, faz falta. Faz falta, sim, faz muita falta.
3: Ah, então peraí, ó aqui, ó. Ó, ó, dá um bico em mim sem roupa, ó. É?
5: Nossa, mas eu não achava que você era assim. Tá na hora, tá na hora. Tá na hora de brincar. Bom estar com você. Brincar com você, será, cara? Não é possível.
3: Não, não, não, não, porque eu sou caído e eu tenho certeza que depois você vai me largar.
5: Por que que você acha que de repente eu não consigo casar ou ficar muito tempo com uma pessoa? Ou me... Deve ter uma explicação.
3: E tem, é que eu ronco à noite, eu babo no travesseiro, sabe? De madrugada nunca dá tempo de eu chegar no banheiro.
5: Eu senti o que poucas pessoas puderam sentir.
3: Mas não fui eu, viu? Obrigado, gostou de ter vivido essa entrevista aqui com a gente?
5: Parece que eu vi um filme, parece que eu não vivi.
3: Mas viveu, obrigado pela simpatia e sucesso sempre, valeu.
4: Papo sem pé nem cabeça.
2: Café com boba.

0: só.
1: 92 FM, a rádio perfeita pra você. Ouvimos o Felipe e o Rodrigo com Caos de Alguém. Teve também Drake no nosso Flash Hits 92. Maroon 5 com Liza Priceless também passou por aqui. Intervalo bem rapidinho. Eu volto já já e a gente continua com música.
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4: O presidente da Argentina, Javier Milei, anunciou que pretende enviar ao Congresso um projeto de lei para criar um mecanismo de paralisação do poder executivo, inspirado no modelo adotado pelos Estados Unidos. A proposta tem como objetivo impedir que o governo realize gastos acima do orçamento aprovado pelo Congresso, estabelecendo uma disciplina fiscal mais rígida. Segundo Milei, a medida evitaria que a política financiasse despesas sem recursos disponíveis. Nos Estados Unidos, esse mecanismo entra em vigor quando o orçamento não é aprovado a tempo, obrigando a suspensão de serviços públicos não essenciais. Na Argentina, a legislação atual determina que a falta de um novo orçamento continua valendo do ano anterior, evitando a paralisação das atividades do Estado.
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5: A Rihanna mais uma vez mostra por que ela é referência ao misturar uma jaqueta jeans, que é um dos ícones dos anos 90, com uma saia de renda delicada. Esse look prova que o segredo para um visual casual de sucesso está no contraste entre o pesado do jeans e a leveza da renda. Essa combinação fica moderna e mostra como peças básicas podem ganhar personalidade com o mixer.

0: Israel e Rodolfo aqui na programação da 92, não mais quase. Ouvimos também a Marília Mendonça, Eu Sei de Cor, e o Belo com Fica Mais Relax. Daqui a pouquinho tem mais pra você. Eu volto rapidinho, você segue participando aqui da nossa programação. Mande o seu bom dia, o seu alô aqui pelo nosso WhatsApp 199-9823-3516. Já eu tô de volta com essa aqui, ó.
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abre um novo capítulo em sua história. A federação do país anunciou a saída do técnico Slatko Dalic, que deixa o comando da seleção após quase 9 anos de trabalho. Dalic assumiu a equipe em 2017 e se tornou o treinador mais vitorioso da história croata. Sob o seu comando, a Croácia foi vice-campeã da Copa do Mundo 2018, conquistou o terceiro lugar em 2022, quando eliminou o Brasil nas quartas de final, e disputou mais uma Copa em 2026. A despedida veio após a eliminação para Portugal em um jogo marcado pela polêmica anulação do gol croata nos acréscimos. A decisão foi confirmada com o auxílio do chip instalado na bola, que identificou um leve desvio de cabeça antes do lance. Em sua despedida, a Federação Croata chamou Dalic de o maior técnico da história da Croácia e agradeceu pelas conquistas que colocaram a seleção entre as principais forças do futebol mundial nos últimos anos.

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5: 11:30, bom dia.

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0: título de hit do São João 2026 com a música Maria Vaqueiro.
1: Que legal, hein?
0: Pois é, o resultado foi divulgado pela plataforma Sua Música e confirmou o sucesso da canção durante as festas juninas. A faixa ganhou destaque tanto nos palcos quanto nas redes sociais, aí acumulando mais de 240 mil criações de conteúdo. Além disso, né, entrou pro top 50 do Spotify Brasil, figurou entre as músicas mais ouvidas do país e etc. Olha, durante o São João, Maria Vaqueiro se tornou um dos momentos mais aguardados dos shows do Natan e do

0: Valeu, valeu. É, e assim, tem talento pra isso, né?
1: Claro.
0: Segurando, né?
1: Uhum.
0: Muito legal. Falando em talento, a gente tem talento pra ficar de boa tarde?
1: Ai, vamos se despedir aqui?
0: Vamos.
1: Então tá. Beijo.

0: Cauã com Ana Castela aqui na programação da 92. Gente, ilusão de ótica. Essa foi a minha última desta manhã de segunda-feira. Tivemos também a Simone Mendes, Saudade Proibida. E Jorge Henrique com o Rodrigo, Cuida da Sua Vida. Hora de agradecer a sua participação.
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0: Um beijo e obrigada pela participação aqui pelo nosso WhatsApp, também pelas nossas redes sociais. Um beijo aqui pra Rosaura Martins, que fez aniversário ontem, né, Rô? Um beijo pra você, felicidades, que Deus te abençoe sempre. Maria das Dores também, que tá sempre por aqui comigo, Adriane e a Laura lá de Pinhal, Eliane, Jonas e o Paulo Sérgio, direto de Casa Branca. Um beijo pra vocês aí. Altair Xarifa, obrigada por estar sempre comigo também. E a Sabrina Soares, um beijo pra vocês. Muitíssimo obrigada. Gente, uma linda tarde de segunda-feira pra vocês. Um ótimo início de semana. Daqui a pouquinho tem João Lopes com as notícias da Copa aqui no Torcida 92. E eu volto amanhã a partir das 9. Um beijo pra você e até lá.
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3: A Natura informou que deve registrar receita líquida entre 5 bilhões e 100 milhões e 5 bilhões e 200 milhões de reais no segundo trimestre deste ano. O valor representa uma queda de 9% e 10% em relação ao mesmo período de 2025. Segundo a empresa, o resultado foi impactado pelo consumo mais fraco no Brasil, além de ajustes internos como implantação de um novo sistema de gestão, a transição operacional após o fechamento da fábrica de Interlagos e a escassez de produtos, que afetou as vendas. A Natura destacou, porém, que as operações nos países hispânicos continuam crescendo e afirmou que espera uma melhora na margem operacional. O balanço completo do segundo trimestre será divulgado no dia 10 de agosto.
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2: As semifinais da Copa do Mundo já estão definidas. Teremos França e Espanha na terça-feira e Inglaterra e Argentina na quarta. Mas enquanto a bola não rola, os bastidores da FIFA estão fervendo com um assunto que promete dividir opiniões. A federação estuda aumentar o número de seleções de 48 para 64. O presidente da FIFA, Gianni Infantino, defende a ideia com o argumento de que o evento precisa ser para o mundo todo. A proposta de expansão foi apresentada no ano passado e Infantino afirma que o sucesso do formato atual, com 48 equipes, abre espaço para pensar em como uma Copa com 64 funcionaria. Vale lembrar que em 2017, o Conselho da FIFA já aprovou a mudança de 32 para 48 seleções. Em abril de 2025, a Conmebol apresentou oficialmente a proposta de ampliar ainda mais o torneio para 64 equipes na edição de 2030. Mas até agora, nenhuma decisão foi tomada. Ponto importante, a Copa de 2030 já tem um esquema especial. Ela será sediada principalmente por Espanha, Portugal e Marrocos, mas com os três jogos de abertura acontecendo na Argentina, Uruguai e Paraguai, numa homenagem ao centenário da competição, já que o Uruguai foi o palco da primeira Copa lá em 1930. Enquanto isso, o presidente da UEFA, Alexander Seferin, já se manifestou contra a ideia. Ele classifica a expansão para 64 times como uma má ideia, tanto para o torneio quanto para o processo de qualificação. E aí, qual que é a sua opinião sobre esse assunto? 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E nos finais de semana, em edição especial ao meio-dia, para ficar por dentro de tudo que tá rolando na última semana da Copa do Mundo FIFA 2026.
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5: This bar was a true story. I recently...
6: Essa barra foi uma história real. Parte da letra de Mutt saiu da vida do Leon Thomas, de verdade. Ele tinha acabado de se mudar em Los Angeles e alguém invadiu a casa dele. O cachorro começou a latir sem parar. Ele foi até a sala só de cueca. Tinha um homem sentado no sofá. O episódio foi maluco, mas pelo menos gerou um sucesso pra ele.
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0: 12 horas e 22 minutos.

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marido Bruno Monteiro. Nas fotos publicadas nas redes sociais, a apresentadora exibiu a barriguinha da segunda gravidez e aproveitou para se declarar ao companheiro. Na legenda, Tati dividiu momentos do passeio por Barcelona, citou a visita à Basílica da Sagrada Família e brincou sobre

0: perdeu Ryan, o primeiro filho dos dois, aos 8 meses de gestação. Agora, uma nova fase para a família.
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4: A Prefeitura de Casa Branca foi acusada por funcionários da Santa Casa de atrasar os salários. Relatos apontam que uma parcela dos trabalhadores, em especial aqueles que foram contratados mais recentemente, não receberam seus pagamentos referentes ao mês de junho. No dia 8 de julho, a administração municipal publicou uma nota em suas redes sociais para se manifestar sobre o caso. No comunicado, a Prefeitura esclareceu que os repasses financeiros à Santa Casa estão rigorosamente em dia, afirmando não haver qualquer pendência financeira por parte do município. Ainda no texto, ela afirma que a responsabilidade pelos pagamentos é da equipe administrativa da instituição. A matéria completa você confere em 92fmsaojoao.com.br.
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2: Fala aí, tudo bem galera, beleza? Comecinho de semana, segundo, e aí, tranquilo? Como é que tá seu comecinho de semana? Tudo em cima, tudo certinho? Desde já uma excelente semana pra você que tá pintando agora aqui na pista 921. Muito prazer, eu sou o Nivaldo, já tô chegando, tô na área, mando pra você até as 2 da tarde no seu comecinho de semana. Primeira edição do Arquivo 92, uma porrada de som bacana pra você curtir numa boa, viajar e matar a saudade sempre com a 92. Lembrando que você é que manda na programação, então manda pra gente seu pedido via fone no 3631-6221. Tem o nosso WhatsApp 998233356. Manda pra gente aquela mensagem bacana, pedindo o seu som, contando a história daquela música que marcou época pra você. A gente, claro, manda de volta aqui na pista 921. Dá um gás no volume aqui pra começar bem a primeira edição do arquivo do seu comecinho de semana. Tem Eminem com Without Me.

0: Placebo, aqui na Mais Ouvida com Ever You Ever Me, também Walking in Memphis com M Frame, Phil Collins com Two Colors. Só sonzeira, foram só as primeiras da primeira edição do arquivo, que tá só começando, deu para sentir que tá bom demais, né? Até as duas tem muita sonzeira pra rolar ainda, já já tem CNC Music Factory, é sonzeira aqui no arquivo, então não sai da cola.
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2: Argentina está novamente na semifinal da Copa do Mundo, mas chega para o duelo contra a Inglaterra com um adversário a mais, o desgaste físico. A seleção de Lionel Messi é a que mais tempo ficou em campo entre os quatro semifinalistas. Só nos jogos de mata-mata foram mais de 6 horas de futebol, quase um tempo inteiro a mais que a Inglaterra. O peso das prorrogações ficou evidente contra a Suíça. Mesmo com um jogador a mais por quase 30 minutos do segundo tempo, a Argentina não conseguiu evitar os 30 minutos de tempo extra. Aos 39 anos, Messi participou de gols em todas as partidas da Argentina e já admitiu que a recuperação física será fundamental agora. Os argentinos tentam recarregar as energias para enfrentar a Inglaterra nesta quarta-feira, às 16h, horário de Brasília, em Atlanta.

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2: Alô, todos os ouvintes da 92FM, Guilherme Benuto passando pra deixar um abraço pra todos vocês.
3: Valeu, galera!
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9: Futebol. Atenção, torcedor brasileiro, aprenda agora aqui comigo como é que mulher, quando quer enganar, a culpa é do celular. Vai a esposa do cara toda linda e cheirosa, toda bem vestida, bem maquiada, com as deliciosas pernocas de fora. Ela está saindo, ela diz que não demora, que vai apenas até o shopping trocar uma roupinha que ficou apertada. E o cara nada, nada, nada de desconfiar de nada. Ela sai, passa uma hora, duas horas, três horas e nada. O marido liga e dá caixa postal, passam quatro horas e de novo ele liga e dá caixa postal. Se passam agora cinco horas, o marido desesperado liga de novo, ele é ciumento e vai dando caixa postal sem parar. Ele resolve ir atrás da esposa, ele vai de fino para o shopping, cruza com ela na garagem, dentro do próprio carro, botando a roupa toda descabelada.

0: Ela tava quase pelada e quando ele perguntou, ela disse que demorou porque o celular tava na carga pra falar com ele e não carregou. Esposa demorou e disse que foi porque o celular não carregou. É mais uma desculpa furada de quem passa a tarde dando uma cachimbada. Ela se produziu pra sair, o marido estranhou a demora, foi atrás, pegou ela quase sem roupa e agora, hein, tagarela?
1: Agora? Agora está provado que mulher que demora fora, quando é safada, foi dar uma bela...

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0: 92 FM, essa é a rádio perfeita pra vocês. Six, aqui no Mais Ouvida, fechando com toque de classe. Por aqui a primeira edição do arquivo do seu comecinho de semana com Baby. Também teve Team Rock com Can You Feel It? E ainda By My Side Nexus. Depois do intervalo, a música continua, mas o arquivo só volta às 7 da noite. Eu tô de volta, mando pra você a segunda edição e mais uma hora pra você curtir numa boa. Beleza? Uma ótima tarde de segunda pra você, uma excelente semana. Às 7 eu tô na área e a gente se fala.
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6: A Prefeitura de Aguaí anunciou o cantor Michel Teló como atração principal das festividades em comemoração aos 137 anos do município. O show acontece no dia 8 de agosto, às 9 horas da noite, na Avenida do Parque Interlagos. A data oficial do aniversário da cidade, no entanto, é dia 6 de agosto. Essa apresentação promete reunir o público com sucessos que marcaram a carreira do artista. A entrada é gratuita.
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9: 1:54.

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6: Você já entrou em uma casa e teve a sensação de que tudo combinava perfeitamente, mesmo sem saber explicar o motivo? Muitas vezes isso acontece por causa de uma regra muito usada por decoradores, chamada 60, 30 e 10. Funciona assim: cerca de 60% do ambiente deve ter uma cor principal, geralmente mais neutra. Outros 30% ficam para uma cor complementar, presente em móveis ou tapetes. E os últimos 10% são destinados às cores de destaque, que aparecem em almofadas, vasos, quadros ou objetos decorativos. Essa distribuição deixa o ambiente muito mais equilibrado e evita aquela sensação de que tem coisa demais acontecendo ao mesmo tempo, sabe? Às vezes, o segredo de uma casa bonita não está na quantidade de peças, mas na forma como as cores conversam entre si.
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0: preparado para enfrentar as ondas. Em um dos vídeos, Marcelo aparece com uma prancha nas mãos, pronto para entrar no mar. Durante a gravação, o nutricionista incentivou o adolescente em tom descontraído. A viagem reforça a paixão do pai e do filho pelos esportes e pelas atividades ao ar livre. Desde o fim do casamento com Ivete Sangalo, anunciado em novembro de 2025, Daniel tem dividido com os seguidores momentos de lazer, viagens e convívio em família.
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5: Estudos mostram que passar muito tempo no Facebook resulta em ansiedade e até depressão. Se você não consegue deletar o seu perfil, o Bem Viver tem uma boa dica para você. Exclua o aplicativo do seu celular. De quebra, ainda vem o bônus de economizar a bateria, já que o app continua trabalhando mesmo quando você não está com ele aberto. Já sei! Não consegue seguir esse conselho? Então, considere substituir o aplicativo por um atalho do Facebook ou Instagram através de seu navegador padrão, na página inicial. Essa opção permite que você acesse a página apenas quando escolher, evitando assim as notificações e os gastos com energia. Quer outras soluções simples para melhorar o seu dia a dia? Então, não perca o próximo Bem Viver no seu rádio.
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4: A Apple perdeu um recurso na justiça contra a Lei de Mercados Digitais da União Europeia e classifica a Apple Store e o sistema iOS como plataformas dominantes, conhecidas como gatekeepers. Com isso, a empresa continua sujeita a regras que buscam reduzir o poder das grandes empresas de tecnologia e ampliar concorrência. A decisão do Tribunal Europeu mantém a obrigação da Apple permitir maior integração de serviços e aplicativos concorrentes em seu ecossistema. Quem descumprir a legislação pode ser multado em até 10% do faturamento anual global. A Apple afirmou que a lei coloca em risco a privacidade e a segurança dos usuários e informou que ainda pode recorrer à decisão à mais alta corte da União Europeia.
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Espanha entra em campo nesta terça-feira contra a França, buscando muito mais do que uma vaga na final da Copa do Mundo. A seleção também pode alcançar um recorde histórico de invencibilidade. Com a vitória por 2-1 sobre a Bélgica nas quartas de final, a equipe chegou a 37 partidas oficiais consecutivas sem perder. Nesse período, foram 30 vitórias, 7 empates, 96 gols marcados. A sequência, que começou em 2023, já rendeu à Espanha os títulos da Liga das Nações e da Eurocopa. Agora, a equipe de Luis de la Fuente sonha com a Copa do Mundo. Se não perder para a França, a Espanha vai chegar a 38 jogos de invencibilidade e superar a marca de 37 partidas atribuídas à Itália. O duelo entre Espanha e França será nesta terça-feira, às 4 da tarde, horário de Brasília, em Dallas, valendo o recorde, história e o

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5: Um morador de Espírito Santo do Pinhal, de 27 anos, foi morto a tiros na tarde de domingo durante uma tentativa de assalto em Mojimirim. A vítima havia combinado a venda de um iPhone por meio de uma rede social e marcou encontro com o possível comprador. Ao chegar ao local, o suspeito, que estava encapuzado, anunciou o assalto e efetuou dois disparos. Um deles atingiu a vítima. A Guarda Civil Municipal isolou a área para o trabalho da perícia da Polícia Científica e o caso será investigado pela Polícia Civil.
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2: 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Quando a gente pensa em uma viagem inesquecível, é comum imaginar hotéis de luxo ou destinos famosos. Mas quem viaja com frequência sabe que as melhores histórias nem sempre nascem nos lugares mais caros. Muitas vezes, uma cidadezinha pequena, uma praia pouco conhecida ou um vilarejo no interior oferecem experiências muito mais autênticas do que os destinos mais badalados. O segredo está em chegar com curiosidade e disposição para conhecer o lugar como ele realmente é. Viajar não é sobre gastar mais, é sobre viver mais. E quanto menos expectativas baseadas em luxo, maiores são as chances de você se surpreender positivamente.
1: 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Tenham todos uma ótima viagem.
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Segundo Quest de Só por Deus, fala comigo. Bora, gente, aqui é Rodrigo Campos, dentro do seu radinho, tá no ar o Top Tunes. Boa semana, gente, hoje vai ter

0: Deixa-la-gá.
1: Deixa-la-gá. Demais o grupo Revelação no Top Tunes. Ô, gente, João Henrique e Marília Tavares se uniram na faixa Cansei de Cuidar, uma música que já tá dando o que falar no mundo sertanejo aí, hein? O lançamento aposta em uma letra que fala sobre aquele cansaço emocional de quem sente que tá dando mais do que recebe em um relacionamento. É um tema que sempre ressoa muito bem com o público, né? Super atual, isso acontece bastante.

pessoas dentro do seu radinho. Gente, o Jay-Z anunciou um show extra em Londres pro dia 4 de setembro, data que marca o aniversário da Beyoncé e também os 20 anos do álbum B-Day. A coincidência levantou especulações entre os fãs sobre uma possível participação da cantora no palco, hein? A expectativa é que o casal apresente novas versões dos sucessos Deja Vu e Upgrade You, faixas que devem fazer parte do relançamento comemorativo do disco. Enquanto isso, Beyoncé já deu início às celebrações com o lançamento da música Morning New Donk, tratada como a primeira prévia da edição especial de B-Day. Gente, o novo álbum da Olivia Rodrigo segue fazendo sucesso nas paradas internacionais. You Seem Pretty Sad for a Girl So in Love garantiu a maior estreia feminina de 2026 no Spotify e mantém todas as 13 faixas presentes na Billboard Global 200. O destaque é o single Stupid Song, que ocupa a segunda posição do ranking mundial. Outras duas músicas do disco também aparecem no top 10, The Cure em 8º lugar e Drop Dead na 10ª posição. Segundo Olivia, o álbum foi pensado como um diário aberto, reunindo histórias sobre amor, amadurecimento e superação.

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4: Tamo de volta, gente. Oi, boa semana, boa segunda-feira, vamos nessa, coragem. Aqui é Rodrigo Campos, dentro do seu radinho, agora tem vagado.

0: Gente, a Paula Fernandes revelou essa semana que usa o Botox como uma estratégia para tratar a enxaqueca. Uma medida que vai muito além da estética, tá? O tratamento é utilizado para bloquear sinais químicos que transmitem a dor, a ajudar a relaxar os músculos da região, o que pode trazer um alívio significativo para quem sofre com as crises crônicas e tem o dia a dia comprometido pelo problema. Olha, eu não sabia disso não. Tunes.
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4: Um cadáver ainda não identificado foi encontrado em um canavial de Conchal na manhã de sábado. Segundo a Polícia Militar, a corporação foi acionada por um trabalhador rural após operadores de colheitadeiras localizarem o corpo em avançado estado de decomposição em uma plantação de cana. A Polícia Científica realizou a perícia no local e a autoridade policial determinou a realização de exames complementares. A identidade da vítima e as circunstâncias da morte serão investigadas e o caso foi registrado como morte suspeita.
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0: no seu radinho. Fala aí, gente. Beleza, beleza? Aqui é Rodrigo Campos. Olha só, deixa eu te falar. O filme solo Living Beyond the System foi oficialmente confirmado, dando continuidade à história de Sung Jin-woo após o sucesso da primeira temporada do anime, viu? Ó, que legal. A produção vai explorar novos desafios e o aprofundamento da jornada do protagonista como o caçador mais forte do mundo.
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6: 5:29.

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7: Quando a gente fala em tanque de combustível, muita gente imagina que ele é completamente fechado. Mas não é bem assim não, viu? Os veículos modernos contam com um sistema chamado canister. Ele é o responsável por captar os vapores de combustível e impedir que eles sejam liberados para a atmosfera. Isso ajuda a reduzir a poluição e também melhora o funcionamento do motor. O problema é que muitos motoristas insistem em completar o tanque depois que a bomba desarma. E esse excesso de combustível pode saturar o canister, gerando falhas no sistema. A dica do Automotors é: a bomba desarmou, pare o abastecimento. O carro já foi projetado para isso. Insistir, olha, pode sair bem mais caro do que você imagina.

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Deschamps segue fazendo história nas Copas do Mundo. Com a França classificada para a semifinal da Copa, o treinador chegou a 26 jogos em mundiais e se tornou o técnico com mais partidas na história da competição. E não para por aí. Deschamps também é o treinador com mais vitórias em Copa, com 19 triunfos, e levou a França à semifinal pela terceira edição consecutiva. O campeão do mundo como jogador em 1998 e como técnico em 2018, o francês agora busca mais um feito histórico. Se conquistar o título em 2026, vai igualar ao italiano Vittorio Pozzo, o único treinador bicampeão mundial. Após 14 anos comandando a França, Deschamps está apenas a 2 jogos de encerrar sua trajetória na seleção com uma taça. Mas, independentemente do desfecho, seu nome já está definitivamente entre os maiores da história das

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0: novo de 30 anos de sucesso, além das pegadinhas do moído, da resenha, da sua participação, tem os Brutos.
1: Aí sim!
0: Agora os Brutos estão com a gente ao vivo aqui diretamente do nosso novo estúdio do rádio de 30 anos. E vamos embora! Se hidrate com cachaça! Não volte com a ex e lembre-se que só é corno quem é curioso.
2: Verdade, tem gente que não pode pegar no celular.
3: Vai procurar saber demais. 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
4: Foi, que você tá em boa viagem. E você tomando pra economizar, tomando aquela cerveja mais fraca, e ele tomando Heineken, pagando pra
5: tomando
4: todo mundo.
5: Tomando Heineken, tomando caipirinha. Caipirinha,
4: na beira da praia, tem a barata.
5: 26 caipirinhas tomou.
4: E os cabos, os monstros.
5: Aí, e dando isopor de Heineken ao povo lá, que não sabe nem que besta pera é. Aí o tal do jacaré, o jacaré que era o garçom.
6: Aí disse, jacaré na praia, hein?
5: Eu disse, quanto ele deu aí? Eu, deu 800 e pouco. Que é menino? 800 e pouco. De quem? Não, ele tava pegando um isopor e mandando pra aquela banca, aquela barraca das meninas ali, ó. Eu disse, como é a história? Depois foi, tava dando ela lá. E naquele meio, ele já ficou logo dopado e transformou. Eu digo, e agora? Dá dinheiro, Tiaguinho. Foi o cachê que nós ganhamos lá em Feira de Santana. Deixamos logo na praia, logo, todinho. Então, eu digo, lascou tudo agora aqui. Aí a desculpa dele é que meu telefone tá descarregado. Chega lá, eu te falo. Até hoje.
4: É por isso que ele não bota pra botar uma bateria, não.
5: Até hoje.
0: Tá vendo aí, ó? Até aí descobriu o segredo.
5: Calma, aqui, não atrapalha, não.
0: Por que que Tiaguinho não troca de celular? Porque esse dele só aguenta mandar dois áudios, aí acaba a bateria. Aí... ele não precisa fazer o pix pro cara.
5: Naquele e-mail foi um. Rapaz, daí terminei pagando. Quando eu viro as coisas, moção. Tá ele arrumando briga com os cabas. Maior do que eu, ó, marra. Brabo! Brabo! Subiu em cima da pilaça assim, que tem a areia, né? É. Os cabos embaixo, ele subiu e de repente. Mas rapaz,
4: subiu é brabo.
5: Agora aqui,
4: subiu é brabo.
5: Hã?
4: Isso o bebê é brabo.
5: Não, ficou brabo. Chamou os cabos de tudo, só virou. Não, mas ele tá morto, você, o jacaré disse. Mas você quer que chamar de mim aqui. Mas se não fosse você, nós ia enterrar ele e jogar dentro do mar, aquele filho da puta.
0: É, e aí pro tubarão aí é só um lanchinho.
5: Eu digo, não, vamos chamar logo o outro. Vai embora.
6: Uma viagem é o que mais tem, moção.
4: É, moção.
5: Que diabo é isso, moção?
0: Atenção, ligação agora. Daqui a pouco a gente vê o doutor bonito. Ligação para Biró. Vai, Biró, ao vivo.
7: Alô?
5: Diga... Alô!
4: Bill Bebê!
5: Quem?
4: Bill Bebê!
5: Que besta fera ali! Vai me lascar, pila da p!
8: Maria!
5: Seu r! Seu arrombado!
8: Cabeça de jumento!
5: Tem olho de bobo, cabo safado! E o que é isso? É lá dentro mesmo, seu p! Viu? Quem é esse cara safado,
4: meu? É Bill Bebê.
5: Eu sei lá que beija fera Bill Bebê.
8: Vai pular!
5: Vai pela boca, seu b****! Viu?
8: Fala, polosão!
5: Vai te lascar, arrombado! Vira essa beija aí, vai!
0: Conhece?
8: Fala, polote!
5: Filho da puta!
8: Viu?
5: Mulherão!
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11: Para, segura. Tem cerveja aí?
10: Tem!
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10: Ah.

0: boi! Chamou tudo ladrão de bola.
1: Viu, caba safado?
0: Macho feio. Chamou tudo macho feme.
1: É a irmã dele, aquele, o irmão dele, aquele couro.
0: Vera Verão, é?
1: Vera Verão é o pai dele.
0: Probocídio! Ei, probocídio da
1: seu
0: probocídio.
2: O que é isso, moço?
3: O que é?
1: É o teu filho da p***. É um cabra safado, rapaz. Oxi, desliga essa peste aí.
0: Isso ele é. Aí, meu bebê, elogie ele, meu bebê.
1: Não vai tomar no teu vai te lascar, meu bebê dos infernos.
3: Vai procurar marido rico.
1: Eu vou procurar tua irmã, que ela onda. Lá no cama do cabaré é buraco fundo, filha da p. Rapaz,
0: ei, Biro, sério mesmo, rapaz, Bill Bebê, coisa mais não, obrigado pela participação. Grande Bill Bebê conhece Biro, Bill Bebê.
3: É, por dentro e por fora.
1: Que meu filho é Bill Bebê.
0: Ele disse que conhece o teu interior.
1: Da mãe dele. Vai resumir, Bill Bebê atrapalhou a
3: conversa. Você é uma coisa muito importante.
1: Vai te lascar, inferno, c****. Olha, aí resumindo.
3: Vai
1: pro inferno.
0: Ei, Bill Bebê.
1: Deixa eu falar aqui, Bebê.
0: Ô, Biro. Tu tem medo de 38?
1: Rapaz, disse que é perigoso, né, moção?
0: É, então eu vou botar só 22 pra não machucar.
1: Vai, moção. Vai te lascar, filho da p***. Vai pro inferno, satanás. Vai pra boca, vai, seu filho.
0: Eu tiro a mira, eu tiro a mira.
1: Vai pro inferno, satanás.

0: litro de uísque, né? Me deu um litro de pau. Eu digo, não, tô bebendo não. Dei a Tiaguinha. Aí Tiaguinho se empolgou com esse litro. Só todo empolgado com esse litro pro lado de Vanessa.
1: Eita.
0: Aí saiu pra um lado, eu saio pro outro. Menino, quando foi de madrugada, quando foi no final da festa, lá vem esses dois bebos.
2: De manhã cedo, já amanheceu
0: de manhã
2: o dia.
0: Cedo, morro de bebo.
2: E lá era longe, não tinha como voltar não, que era só barro.
0: E Tiaguinho só não chamava ela de santa, dizendo que ela tava dando em cima do cabo lá.
3: Não, que... você que tava querendo dar em cima dela.
0: Aí chamou pra mim, ele dizendo que era eu. E cachorrada da... E cachorrada da bexiga.
1: Ele deixou o bebo, mas não deixou doido.
0: Aí, deixa eu beber, eu nem bebi mais tu. Eu encontrei tudo de manhã.
2: Tiaguinho ficou tão doido que Ferinho esperou, não tinha mais ninguém.
0: Tinha mais ninguém.
2: Porque o pai de vaquejada era estrada de barro, longe.
0: Ele tava dormindo na
2: no meio fio lá.
0: Tava dormindo no banco.
2: Era.
0: E Vanessa nenhum e ele no outro. Aí lá vai eu acordar os dois.
3: Ainda bem que eu tô livre disso. Obrigado, Deus. Obrigado.
2: Ferinho pegou e arrumou um cabo pra dar carona.
0: Nós tínhamos uma carona e perdemos, porque ele ficou dormindo, aí lá vai eu acordar ele. Acordava nisso, aquele lá vai eu levando os dois, cachorrada da moléstia. Aí nós esperando lá que aparece o filho de Jocelyn, o Vinícius. Eu digo, ei Vinícius, dê a carona nós aqui, que esses dois aqui tá bem e sobrou foi pra mim. Aí Vinícius com a doutora, né? Toda importante lá no carro. Aí entrou o Tiaguinho, eu entrei no meio.
3: Dele.
0: A doutora, a mulher dele era, né? Não é mais. Aí. Eu entrei no meio, ficou Vanessa de um lado. Ficou Vanessa de um lado e Tiaguinho de outro. Aí começou. Ah, porque você que tava dando em cima de um homem, que não sei o quê. E ele em pé, né? Que ele sentado, ele pequenininho. Foi em pé dentro do carro. Meu filho agarrava no pescoço de Vanessa. E Vanessa pegava no cabelo dele. A doutora desceu, disse: eu não vou nesse cabaré, não. Aí a mulher desceu e disse: aí Tiaguinho disse: pode descer. Aí a mulher disse: o chucar é meu, tu quer botar o cabelo.
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0: a importância da experiência e revelou que no ano passado viveu um momento semelhante ao lado do irmão. A influenciadora ainda contou que tem uma ligação especial com Fortaleza, destino que faz parte de diversas férias em família. Durante a estadia, ela aproveitou as praias da cidade para descansar e compartilhar registros da viagem com os seguidores.
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1: Alô?
2: Alô, dona Horácia?
1: Quem fala?
2: Opa, dona Horácia, tudo bom?
1: Tudo bom, quem fala?
2: Dona Horácia, sou eu. Olha, deixa eu lá dizer antes que minha mulher chegue. A senhora assim, deixa de estar mandando mensagem de celular pra mim, tá entendendo? Que eu sei que a intenção da senhora é boa, tá entendendo? Agora a senhora deixa de mandar, viu?
1: Não, eu não tô mandando mensagem pra você não, meu filho. Quem é você?
2: Ah, manda sim, Horácia. Tu disse que eu for sair de noite, quando não tivesse ninguém, que eu tinha nascido um furunco na sua virilha, que era pra estourar.
1: Ai, como eu... Tu me respeita, rapaz.
2: Ah, você esquece meu número, viu?
1: E você também, faz favor. Eu mando mensagem pra ele direto com umas...
3: Você que já bem isso, rapaz.
1: Respeita, rapaz.
2: Eu que peço respeito, viu?
1: E quem é que tá falando? Você é da onde?
2: Ah, digo essa, que não mande mais mensagem pra mim com ousadia, com ferimento, com aqueles coraçãozinhos, viu?
1: Oxe, quem é você, rapaz? Aqui é telefone fixo. Pra você que aqui, meu filho, não tem como mandar mensagem. Aqui não tem como mandar mensagem. Aqui é telefone fixo.
2: Fale baixo pra Horácia não escutar, viu?
1: Fale baixo comigo, não. Você também tá falando alto comigo. Você me respeita.
2: Mas tem até uma mensagem de Horácia aqui que você mandou dizendo, meu amor. Quando pego no cabo de vassoura, me lembro de você.
1: Vai pro inferno, vai pro quinto dos infernos, mesmo assim. Ninguém mandou mensagem pra você, não.
4: Se eu vou dar pra você, pra polícia, nesse tantinho.
2: Oi?
4: Você cria vergonha, rapaz.
2: Ei, tu acha que eu não sei, que é tu que tá com a mão no...
1: Vai pro inferno, rapaz. Vou chamar agora mesmo a polícia. Eu não aguento mais, não.
2: E vai dar parte de orar essa polícia, sou eu.
1: Vai dar parte, é seu... Sem vergonha. Se respeita minha mulher, rapaz.
2: Sua mulher tá se botando pro meu lado, viu?
1: Ai, pro inferno, rapaz. Quem é você?
2: Eu sou o homem que tua mulher gosta.
1: Que mulher, sapato. Quem vai gostar de você é a polícia, né? Eu não, viu?
2: Ela já tá muito usada. Eu não quero, não.
1: Ai, pro inferno, seu irresponsável.

0: Thiaguinho, quando bebe, fica, ele enlouquece. Doido, fica ele doido, doido. Olha lá, teve um aniversário de um policial, lá em Petrolina.
1: Ah, Maria,
0: aí tava ruim, tava todo mundo da Top Evento. Rapaz, esse homem foi lá, porque os cabas queriam botar ele em cima de uma mesa, não sei o que, moendo. Ele pegou um ar, foi pra dentro do banheiro, cagou o banheiro todinho e saiu as pegadas dele com bosta. Só tinha policial no aniversário. O policial olhou pra rua e fez: tire ele daqui agora. Que eu tô procurando andar nele e não acho. Porque...
2: Isso que eu trabalho.
0: Ô, bicho, pra trabalhar antes da guarda de anão.
2: Aí, missão que foi a última vez que eu encontrei esse homem.
0: Homem, ele dobrou o carro.
2: Cagou dentro do carro do Uber. O cabo do Uber, não vou mais não. Eu digo, não, meu filho, não dá certo não. Aí ele, vá pra ali, pelo amor de Deus. Parei no posto. Ele chamou o frentista. Disse, meu filho, não tem papel higiênico lá, não tem aquela mangueirinha no banheiro não. Mas aqui só tem esse jato de lavar a carro. Pô, joga aqui na minha. Ele ficou assim, o caba lavando. Tu se lembra dessa hora? Não lembro, não.
0: O caba deu banho em Thiaguinho com a mangueira do Lava Jato.
2: Não se lembra, não.
3: Ele me deixa muito louco.
2: Aí quando eu cheguei no time, aí o caba do desça. Do jeito que tá ali, ele só desceu, caiu no chão. Mesmo na entrada. Caiu ali, eu já rodeei, peguei e disse: e agora, para ver, filha da. E a hora se passando, nós perdeu o último ônibus. Eu digo, e agora? Eu tinha de fretar, porque eles ficavam aqui andando com um carrinho pra carregar as bagagens, pra jogar ele em cima, pra levar ele lá pra baixo, caralho.
4: Não tem condição, não.
2: Ele, sem camisa. Quando entrou no ônibus, fez uma catinga de bosta do Satanás. Eu digo, agora tá aprumado mesmo, meu irmão. Aí ela, só que não tinha muita gente dentro do ônibus. Aí vai lá pra trás, fica lá atrás, homem. Se deita lá. E eu mandando foto pra Vanessa. Quando nós chega dentro do ônibus, que eu disse, meu telefone, agora deu aprumado. O telefone ficou dentro do ônibus. Agora você arrumou, viu? Nem precisava. Quem pagou tudo foi eu. Tinha aquela peça levar mesmo, descarregado. Aí perdeu o telefone, daqui cheguei com o Vanessa, cheguei com ele, disse, aqui, Vanessa, tá entregue, agora eu tô partindo. Pra nunca mais na minha vida, tu vai me pagar, filha, até hoje me deve. Quase mais de R$1.000.
3: E o que eu ganhei com o salão, que a gente vende as viagens 3 dias, a conta quem pagou foi eu lá na praia, todinha.
2: Ai, que filha de. Como é que tu pagava de um telefone que eu tava descarregado?

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0: é o seguinte, eu vou dar para Araci Monteiro. Ah. Dizer que ela tá concorrendo ao MasterChef por telefone. Ela tem que fazer assim, chefe de cozinha. Ela tem que fazer um prato diferente, especial por telefone. E ela teve uma época que só andava com a faca, braba. Aí chamava ela de capa-bode.
1: Capa-bode.
2: Será, hein? Será, hein?
1: Homem.
3: Alô?
0: Alô, quem fala?
3: Você quer falar com quem?
0: Ah, com Dona Araci.
3: De quê?
0: Araci Monteiro.
3: Sim, sou eu.
0: Araci, a gente tá promovendo o maior concurso de chefe de cozinha por telefone do mundo. E a senhora tá concorrendo. Qual é o tipo de prato que a senhora acha que um chefe de cozinha não pode deixar de fazer?
3: Arroz, feijão, farofa, um peixe ou uma carne. Que é o principal de todo dia, né? Essa pessoa não souber fazer.
0: Não. Mas sim, qual é o prato mais difícil se a senhora fosse concorrer pra ganhar mesmo, enfrentando chefes do mundo todo? Qual era um prato que a senhora assim, é coisa diferente, assim, pra encantar os jurados? Qual era o prato que a senhora faria?
3: Mas só um prato ou vários tipos de prato?
0: Não, só um prato.
3: Uma macarronada.
0: Ah, é diferente demais. E um parmegiana?
3: Por aqui não existe essas coisas, não.
0: E capa-bode? O pessoal sabe o que é?
3: Tu tá tirando onda com a minha cara, né?
0: Tu ainda anda com a faca na cintura?
3: Sem consideração por ninguém, não. Eu perdo meu tempo conversando contigo.
0: Capa-bode?
3: Acho que tu não tem noção das coisas, não, né?
0: Tu sabe fazer o prato capa-bode?
3: Eu vou pegar teu número aqui no meu telefone. Eu vou te denunciar, sabia? Tá aqui teu número. Uhum. Eu não vou nem te dizer, não. Uhum. Que aqui no, tá registrado aqui no meu telefone. Uhum. E eu vou passar pro meu advogado. Uhum. E vou te denunciar.
0: Capa-bode?
3: Veja lá qual o teu nome. Tu vai ver. Uhum.
4: Se não tem consideração, esse tempo todinho. Criou um clima e tudo.
2: Exatamente.
0: Eu não vou ligar de novo, não.
2: Liga.
0: Olha, se você tem uma chance, a capa bota como chefe de cozinha.
5: Quem tá falando aí, que eu não tô nem entendendo.
6: Alô? Oi, pra quem é? Sou eu, quer falar com quem?
0: Não, fale você quem tá falando, que é de quem eu sou?
6: Pois fala, filho de uma égua, tu não vai falar quem é não, porra?
0: Não.
6: Fale direito com a sua mãe, filho de uma égua.
0: Pois deixa de conversa aí, vai chamar capa-bode pra mim.
6: Aqui não tem capa-bode, nem conhece ele, meu filho. Você me responde, moço, você não sabe nem o que você tá falando. Olha, eu sou da Polícia Federal, eu não moro aqui, eu tô passando férias com ela. E o seu telefone aqui é identificador de chamada. Entendeu? Eu vou atrás de você. Preste bem atenção com o que você tá falando. Preste bem atenção com o que você tá falando.
0: Capa bota tá aí, tá?
6: Tá no na sua mãe, seu filho da p. Quer me fazer chamada, eu vou atrás de você, eu sou Polícia Federal, seu filho da p.
0: Fale baixo.
6: Fale baixo não, sou da Polícia Federal, seu bandido. Você... Aqui é bem fazer chamada, eu vou atrás de você, viu, seu bandido?
0: Vem de ré!
7: Ainda,
1: a polícia.
0: Eu não vou dar de novo, não vou dar.
3: Alô?
0: Oh my God!
3: Hã?
0: Como tá, senhora? Tudo bom?
3: Quem tá falando?
0: Ei, tu é famosa mãe de capa-bode, é?
3: Dá que a respeito, bandido cretinho, filho de uma égua desgraçada. Me respeita, bandido.
0: Bom!
3: Eu vou te dar paz da Polícia Federal, filho. Eu tenho um filho na Polícia Federal, ouviu? Meu filho já pegou o teu número, ouviu? Dá que a respeito, cabra sem vergonha. Não te dei confiança, seu bandido cretinho, filho de uma égua desgraçada. Me respeita, bandido.
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14: Fala aí, tudo bem, galera? Como é que tá seu comecinho de semana? Segundona, e aí? Tranquilo, beleza? Noite de segunda-feira, desde já, uma excelente semana pra você. Muito prazer, eu sou o Nivaldo e tô chegando. Tô na área com a segunda edição do arquivo do seu comecinho de semana, desta segundona até às 8 da noite. Rola pra você uma porrada de som antigo, só aquelas velhinhas desfilando com toda elegância aqui na pista. Tá afim de curtir a som antiga? Então não perde tempo não, mano. Cai aí no telefone, se joga. 3631-6221 ou, se preferir, nosso WhatsApp 998233516. Uma porrada de som bacana até às para você curtir, beleza? Como exceção do DJ Ross, que abre com classe aqui, ó. O arquivo desta segundona com Emotion.

Essa é só da Shakira com Ojos Assim, também Coldplay com Speed of Sound, teve Emotion de Day Ross. Foram só as primeiras da segunda edição do Arquivo da Sua Segundona. O arquivo tá só começando, rapidão, tô de volta com muito mais. Já, depois do intervalo, tem Titãs, os caras cantam demais. Rapidão, tô de volta.

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0: 92 FM, essa é a rádio perfeita pra você. Deja Vu com I Can't Stop, também Titãs, Comida e Ainda, teve CPM 22, Desconfio. É só sonzeira aqui no arquivo, essa é a segunda edição que rola pra você até as 8 da noite, então não sai da cola, rapidão, tô de volta, já tem Cutter Beach, daqui a pouquinho no arquivo.
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0: Chris DeBurg com The Lady in Red, também os Paralamas do Sucesso com a Leidoscópio, teve Paulo Ricardo Felicidade, fechou com um toque de classe por aqui, a segunda edição do arquivo da sua segundona, no seu comecinho de semana, mas o arquivo tá de volta amanhã, 1 da tarde, tem mais arquivo, tem mais uma hora pra você curtir na sua tarde de terça-feira, beleza? Uma ótima noite de segunda pra você, uma excelente semana e a gente se fala.
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2: I believe it is.
3: Se depender do Ted Lasso, o clima de Copa do Mundo vai continuar por muito tempo. A quarta temporada da série estreia em agosto e Ted Lasso está de volta a Richmond. Só que agora ele assume o comando de um time feminino da segunda divisão. O lema da nova temporada será Dê um salto antes de olhar.
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0: está no ar a Voz do Brasil. As notícias do governo federal que movimentaram o país no dia de hoje.
1: Olá, boa noite.
2: Boa noite para você que nos acompanha em todo o país.
1: Segunda-feira, 13 de julho de 2026.
2: Vamos ao destaque do dia na Voz do Brasil.
1: Aumento da mistura obrigatória de biodiesel começa a ser avaliado pelo Instituto Mauá de Tecnologia.
2: E é apresentada a primeira turbina a gás movida a etanol para a geração de energia elétrica. Luana Karen.
3: A unidade é capaz de gerar 1 megawatt de potência. Energia suficiente para abastecer aproximadamente 3.600 residências.
1: Novas regras para a publicidade de bets.
2: Empresas deverão incluir avisos de advertência sobre riscos em jogos de apostas. Graziele Bezerra.
4: A exemplo do que já acontece em propagandas de cigarros, bebidas alcoólicas ou remédios, as campanhas estão obrigadas a alertar sobre os riscos associados a esta prática.
1: Brasil celebra 26 anos do ECA, um marco histórico na transformação e proteção da infância.
2: Sobre o assunto, nós conversamos com Fábio Meirelles, do Ministério dos Direitos Humanos e da Cidadania.
5: Ele fortalece não só o papel da família, da sociedade, do Estado, mas dessa visão de promoção dos direitos de crianças e adolescentes.
1: Hoje na apresentação, eu, Mariana Jungmann e Luciano Seixas.
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1: A publicidade das casas de apostas online, as chamadas bets, deverá ocorrer. Nessa publicidade deverão ocorrer advertências sobre os riscos para os apostadores.
2: As empresas também não poderão usar especialistas e influenciadores em suas publicidades de forma